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1: O mundo está claramente cada vez a aumentar mais para a guerra. Mas aquilo que chamamos de guerra são coisas muito diferentes de um caso para o outro. Aplicamos a mesma palavra a realidades bastante distintas. Uma das piores, talvez a pior dos tipos de guerra, é a chacina sem sentido, sem benefício, onde morrem milhares de pessoas todos os dias e o resultado é zero. Isso aconteceu várias vezes ao longo da história, mas infelizmente estamos hoje a vivê-lo nas principais guerras do nosso tempo. Quer no Irão, quer na Ucrânia, quer até em Gaza, a situação está empatada. Não há benefício para nenhum dos lados. Não se vê saída para lado nenhum e, no entanto, todos os dias estão a morrer pessoas num esforço inglório de fazer coisa nenhuma. Isso, por um lado, é positivo, porque, evidentemente, que se um dos lados ganhasse facilmente, outras guerras iriam seguir-se. Este impacto sanguíneo, sangrento e miserável, não incita novas guerras. Mas, por outro lado, é preciso arranjar uma saída, é preciso encontrar uma solução. É preciso que os lados em confronto percebam que continuar por este caminho de conflito não dá resultado nenhum. Não é fácil, porque precisamente precisam perder a face, precisam de assumir, perder o orgulho de quem acha que tem razão, mas é esta a situação e não se vê outra saída. Em nenhum destes três conflitos haverá alguma solução razoável. Quer dizer, não, é evidente que as partes em confronto vão continuar a dizer o mesmo que diziam sempre e vão sair, cada uma delas, a afirmar que tiveram uma vitória, ao menos que deixem de matar pessoas, que deixem de gastar armas, de destruir-se assim mutuamente, numa guerra sem nenhum sentido. Uma delas já dura há 4 anos, é incrível, mas está quase a fazer 4 anos, é uma situação dramática, de onde não se vê saída nenhuma, e a outra conseguiu o mesmo em pouco menos de 6 meses. E, portanto, esta é a situação em que nos encontramos. É preciso perceber que o único caminho é a paz.
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0: São mais 9 milhões de euros em setembro para ajudar as empresas e o setor dos transportes a enfrentar a nova escalada de preços dos combustíveis. A semana começa com novos e significativos aumentos para quem vai aos postos abastecer. A atividade da pesca do peixe espada preto vai estar em exposição durante a festa que anima a Baía de Câmara de Lobos entre quinta-feira e domingo. Regiões montanhosas da Madeira estão sob aviso laranja devido ao calor. O Governo Regional prepara-se para implementar mais um pacote de apoio às empresas e aos transportes. Será em setembro, com uma verba total de 9 milhões de euros, segundo anunciou o Secretário da Economia. O objetivo é atenuar o impacto do aumento dos preços dos combustíveis. Esta semana, os preços escaldam ainda mais. Há uma nova subida significativa do preço, com maior impacto nos gasóleos. O rodoviário aumenta mais de 8 cêntimos por litro e passa a custar 1,95 euros. O colorido mercado tem uma subida de mais de 7 cêntimos e é agora vendido a 1,48. Já a gasolina de 95 octanas aumenta quase 3 cêntimos e o litro é comercializado a 1,88 euro. Em declarações à RTP, o secretário da Economia garante que a região está a tentar manter os preços abaixo da barreira dos 2 euros.
1: Desde a eclosão da guerra no Médio Oriente, salvo erro, a 28 de fevereiro deste ano, nós temos tentado controlar o preço dos combustíveis através do ISP, do imposto que incide sobre os combustíveis, através também do facto de termos acabado com um chamado ajustamento de 4 cêntimos que as distribuidoras tinham sobre cada litro de combustíveis, que foi uma decisão minha, e temos conseguido que uma diferença de 10 cêntimos em relação ao que se pratica a nível nacional, em alguns casos tem ido a 20 cêntimos, mesmo em relação ao que se pratica na região autónoma dos Açores, para tornar a nossa, para manter a nossa economia e as nossas empresas competitivas. E a verdade é que, enquanto nos Açores e no continente os combustíveis, quer a gasolina, quer o gasóleo, já ultrapassaram os 2 euros há muito tempo, no caso da Madeira nós estamos abaixo dos 2 euros e vamos tentar que isto volte a acontecer nas próximas semanas.
0: O secretário da Economia anunciou que em setembro será executado um novo pacote de apoio às empresas e aos transportes que se junta a outras medidas que o Governo tem implementado.
1: Criou o gás solidário, que passou de 20 para 25 euros por garrafa para 3 mil famílias com rendimentos baixos. Para além disso, nós atribuímos uma verba significativa aos transportes coletivos terrestres para que não houvesse aumento dos passes sociais aos utentes. Nós apoiamos também a indústria de táxis, através de um apoio a cada uma das viaturas, às associações humanitárias de bombeiros, às instituições particulares de solidariedade social e, para além disso, vamos acionar em breve os chamados sistemas de incentivos ao funcionamento das empresas e aos transportes, no sentido de atenuar o impacto que este aumento dos combustíveis tem nos custos das empresas, para que o custo final dos produtos não se repercuta nos consumidores. Será agora no mês de setembro, através do Instituto de Desenvolvimento Empresarial, o valor global do pacote nós estimamos que é na volta de 9 milhões de euros.
0: O anúncio do secretário da Economia, José Manuel Rodrigues. Festa do Peixe Espada Preto, a Baía de Câmara de Lobos volta a acolher as barracas de comes e bebes e a animação musical entre a próxima quinta-feira e domingo. Há também uma exposição para mostrar a atividade da pesca desta espécie de profundidade. Em declarações ao posto emissor do Funchal, o presidente da Junta de Freguesia de Câmara de Lobos, Filipe Freitas, voltou a reclamar a modernização da frota e queixou-se do envelhecimento desta classe profissional.
2: Tirando a questão das condições de trabalho a bordo, nota-se claramente que há um envelhecimento da mão de obra e a falta de mão de obra na classe pescatória, o que muitas vezes leva as embarcações ficarem em terra, porque se há um que fica doente, o barco tem que ter aquele número mínimo de tripulantes e é complicado depois safarem-se no mar.
0: Durante a festa vai estar patente uma exposição que mostra os espadeiros e toda a atividade de pesca.
2: A exposição retrata o número de as embarcações que se dedicam à captura do peixe espada preto, As 22 embarcações estarão lá identificadas. Estarão também identificadas aquelas que mais captura fizeram no ano passado. Teremos homenagem ao pescador e à embarcação que mais peixe capturou em 2025. Teremos também já uma estatística dos primeiros 6 meses deste ano para termos uma noção do quão está a ser capturado ou da quantidade que já está a ser capturada nos primeiros 6 meses deste ano.
0: Quanto à festa propriamente dita na Baía de Câmara de Lobos, o presidente da Junta de Freguesia anuncia uma novidade gastronómica.
2: Teremos cerca de 19 barracas de comes e bebes. 8 delas têm no mínimo 3 pratos de peixe-espada para servirem aos nossos visitantes, com diferentes formas de cozinhar. Teremos uma que terá uma iguaria que já não era vista há muito tempo, que é a espada preta seca ao sol, que é uma iguaria muito apreciada pelos mais velhos e que este ano conseguimos convencer uma das associações a trazer este prato para que toda a gente lembre ou conheça pela primeira vez esta iguaria.
0: E quanto à animação, são também várias as opções.
2: Este ano temos como cabeças de cartazes, no dia 6, o Augusto Canário, a partir das 23 horas. No dia 7 temos o Vasco de Freitas, no sábado teremos o Rony de Mel e no domingo teremos uma dupla humorística, o Tigel e o Eduardo Madeira. Juntamente com estes cabeças de cartaz, digamos assim, teremos música tradicional madeirense, teremos as bandas filarmónicas de Câmara de Lobos, teremos também uma banda filarmónica convidada que vem no intercâmbio com a banda orquestral Os Infantes de Évora. Vamos ter o grupo folclórico do Corral das Freiras, o Refúgio da Freira, e os amigos da Gaita também a animar a nossa praça gastronómica, digamos assim.
0: Festa do Peixe Espada Preto decorre na Baía de Câmara de Lobos entre quinta-feira e domingo. A comercialização de vinho madeira, nos primeiros 6 meses deste ano, diminuiu cerca de 130 mil litros. É o equivalente a menos 420 mil euros em comparação com o mesmo período do ano passado. Segundo dados do Instituto do Vinho, no primeiro semestre de 2026, a região comercializou 8,9 milhões de euros, que correspondem a 1,2 milhões de litros. A exportação para os países da União Europeia desceu, com vendas menos expressivas à França, Alemanha e Bélgica. O mercado extracomunitário também contribuiu para esta queda, devido a países como o Japão e o Reino Unido. No que toca ao mercado nacional, este foi o único que inverteu a tendência, com destaque para a própria região produtora, a Madeira, que foi responsável pela venda de cerca de 250 mil litros, correspondendo a 2,3 milhões de euros. A PSP apreendeu 31 plantas de cannabis no decurso de uma intervenção policial relacionada com uma ocorrência de violência doméstica. Esta intervenção ocorreu este domingo através da esquadra de Câmara de Lobos. No âmbito das diligências desenvolvidas no local, os agentes da polícia detectaram a existência de diversas plantas, motivando uma busca ao domicílio. Em comunicado, a polícia refere que a investigação se encontra em curso para o completo apuramento dos factos e respectivo enquadramento criminal. O calor continua e o IPMA já emitiu um aviso laranja para as regiões montanhosas da Madeira. É válido pelo menos até às 18 horas de quarta-feira. Há também um aviso amarelo para a costa sul da ilha. O IPMA avisa para a persistência de valores elevados da temperatura máxima. Nas zonas mais altas da Madeira podem mesmo chegar os termómetros aos 31 graus. O meteorologista Ricardo Tavares refere que apesar de uma pequena descida de temperatura na quarta-feira, o calor vai continuar ao longo da semana.
3: Ao longo dos próximos dias vai-se manter esta situação de tempo quente, uma massa de ar quente que está sobre o arquipélago da Madeira e vai condicionando o estado do tempo ao longo de toda esta semana. para já estamos a prever que o aviso se mantenha até quarta-feira. Na quarta-feira, entre um ar um pouco mais frio em altitude, vai levar uma pequena descida de temperatura nas terras mais altas. No entanto, no resto do arquipélago deve-se manter as temperaturas altas, nesta ordem de 26 a 30 graus de temperatura máxima. E, portanto, a situação tende a manter-se até ao final desta semana. Neste momento estamos com o aviso amarelo emitido até quarta-feira, mas é muito provável que possa ser estendido pelo menos até ao final desta semana.
0: E há também um aviso laranja para as regiões de montanha. Também nos próximos dias vão manter-se poeiras em suspensão e o vento vai continuar fraco a moderado.
3: Nos próximos dias e durante esta semana vai predominar sempre uma corrente norte fraca, pontualmente moderada nos extremos oeste e oeste da Ilha da Madeira e nas terras altas, mas no geral vai ser um vento em geral fraco do quadrante norte. Em termos de agitação marítima, também baixinha, com ondas até 1 metro, na costa sul bastante inferiores a 1 metro. De referir para os próximos dias e até quinta-feira, a ocorrência de poeiras em suspensão. Já temos visto, ontem já teve também, com o céu um pouco mais baixo, é uma situação que se vai manter também até quinta-feira.
0: Quanto a outras previsões, o IPMA tem na carta do tempo para esta terça-feira períodos de céu nublado, vento em geral fraco, predominando de nordeste, soprando por vezes moderado entre os 20 e os 30 km por hora nas terras altas da Ilha da Madeira. 29 graus é a temperatura máxima prevista para o Funchal. No Porto Santo, os termómetros podem subir até aos 28.

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Bom dia, 8:15, tempo para as notícias no posto emissor do Funchal. Apesar do secundário começar o ano letivo uma semana mais tarde do que o previsto, os restantes ciclos de ensino mantêm calendário fixado. O Ministério da Educação anuncia a criação de comissão independente para analisar as falhas nos exames nacionais. A atividade da pesca do peixe-espada preto vai estar em exposição durante a festa que anima a Baía de Câmara de Lobos entre quinta-feira e domingo. Regiões montanhosas da Madeira estão sob alerta laranja devido ao calor. A Costa Sul e a Ilha do Porto Santo têm um aviso amarelo.

0: Uma pessoa morreu e duas ficaram feridas gravemente num acidente rodoviário que ocorreu ontem na Via Rápida, no sentido Santa Cruz-Funchal. Fonte dos bombeiros sapadores de Santa Cruz disse à Lusa que para o local foram deslocadas 3 ambulâncias, 2 veículos de apoio e 14 elementos da corporação. Os feridos foram transportados para o Hospital Dr. Nélio Mendonça. O ministro da Educação anunciou ontem, perante a Comissão Permanente da Assembleia da República, que será criada uma comissão independente para avaliar todo o processo relacionado com as falhas registadas nos exames nacionais. O relatório será conhecido depois da época extraordinária de exames, que se realizará entre 3 e 8 de setembro. O Ministério da Educação decidiu, entretanto, manter o calendário letivo de todo o ensino básico, mas garante que os professores do terceiro ciclo ficarão dispensados de classificar os exames nacionais realizados durante a época especial. As alterações ao calendário do ensino secundário, com o início do ano letivo adiado por uma semana, foram confirmadas na passada quinta-feira pelo ministro. Na altura, Fernando Alexandre disse que ainda estava a estudar uma eventual alteração ao início do ano letivo 2026-27 para os alunos do terceiro ciclo, que afinal não aconteceu. Festa do Peixe-Espada Preto. A Baía de Câmara de Lobos volta a acolher as barracas de comes e bebes e a animação musical entre a próxima quinta-feira e domingo. Há também uma exposição para mostrar a atividade da pesca desta espécie de profundidade. Em declarações ao Posto Emissor, o presidente da Junta de Freguesia de Câmara de Lobos, Filipe Freitas, voltou a reclamar a modernização da frota e queixou-se do envelhecimento desta classe profissional.
1: Tirando a questão das condições de trabalho a bordo, nota-se claramente que há um envelhecimento da mão de obra e a falta de mão de obra na classe pescatória, o que muitas vezes leva as embarcações ficarem em terra, porque se há um que fica doente, o barco tem que ter aquele número mínimo de tripulantes e é complicado depois safarem-se no mar.
0: Durante a festa desta semana vai estar patente uma exposição que mostra os espadeiros e toda a atividade da pesca.
1: A exposição retrata o número de as embarcações que se dedicam à captura do peixe-espada preto. As 22 embarcações estarão lá identificadas. Estarão também identificadas aquelas que mais captura fizeram no ano passado. Teremos homenagem ao pescador e à embarcação que mais peixe capturou em 2025. Teremos também já uma estatística dos primeiros 6 meses deste ano para termos uma noção do quão está a ser capturado ou da quantidade que já está a ser capturada nos primeiros 6 meses deste ano.
0: Quanto à festa propriamente dita na Baía de Câmara de Lobos, o presidente da Junta de Freguesia anuncia uma novidade gastronómica.
1: Teremos

0: barracas de comes e bebes. Oito delas têm no mínimo três pratos de peixe-espada para servirem aos nossos visitantes, com diferentes formas de cozinhar. Teremos uma que terá uma iguaria que já não era vista há muito tempo, que é espada preta seca ao sol, que é uma iguaria muito apreciada pelos mais velhos e que este ano conseguimos convencer uma das associações a trazer este prato para que toda a gente lembre ou conheça pela
1: Conheço.
0: primeira vez esta iguaria.
1: E quanto à animação, são também várias as opções.
0: Este ano temos como cabeças de cartazes, no dia 6, o Augusto Canário, a partir das 23 horas. No dia 7 temos o Vasco de Freitas. No sábado teremos o Rony de Mel. E no domingo teremos uma dupla humorística, o Tigel e o Eduardo Madeira. Juntamente com estes cabeças de cartaz, digamos assim, teremos música tradicional madeirense, teremos as bandas filarmónicas de Câmara de Lobos, teremos também uma banda filarmónica convidada que vem no intercâmbio com a banda Orquestral Os Infantes de Évora. Vamos ter o grupo folclórico do Corral das Freiras, o Refúgio da Freira, e os amigos da Gaita também a animar a nossa praça gastronómica, digamos assim.
1: Festa do Peixe Espada Preto decorre na Baía de Câmara de Lobos entre quinta-feira e domingo. A comercialização de vinho madeira nos primeiros 6 meses do ano diminuiu cerca de 130 mil litros. É o equivalente a menos 420 mil euros em comparação com o mesmo período do ano passado. Segundo dados do Instituto do Vinho, no primeiro semestre de 2026, a região comercializou 8,9 milhões de euros, que correspondem a 1,2 milhões de litros. As exportações para os países da União Europeia desceram, com vendas menos expressivas à França, Alemanha e Bélgica. O mercado extracomunitário também contribuiu para esta queda devido a países como o Japão e o Reino Unido. No que toca ao mercado nacional, este foi o único que inverteu a tendência, com destaque para a própria região produtora, a região da Madeira, que foi responsável pela venda de cerca de 250 mil litros, correspondendo a 2,3 milhões de euros. O calor continua e o IPMA emitiu um aviso laranja para as regiões montanhosas da Madeira. É válido pelo menos até às 18 horas desta quarta-feira. Há também avisos amarelos para a costa sul da ilha e para o Porto Santo. O IPMA avisa para a persistência de valores elevados da temperatura máxima. Nas zonas mais altas da Madeira, podem mesmo chegar os termómetros aos 31 graus. O meteorologista Ricardo Tavares refere que, apesar de uma pequena descida de temperatura na quarta-feira, o calor vai manter-se durante a semana.
2: Ao longo dos próximos dias vai-se manter esta situação de tempo quente, uma massa de ar quente que está sobre o arquipélago da Madeira e vai condicionando o estado do tempo ao longo de toda esta semana. Na quarta-feira, entre um ar um pouco mais frio em altitude, vai levar uma pequena descida de temperatura nas terras mais altas. No entanto, no resto do arquipélago deve-se manter as temperaturas altas, nesta ordem de 26 a 30 graus de temperatura máxima. E, portanto, a situação tende a manter-se até ao final desta semana.
1: Também nos próximos dias vão manter-se poeiras em suspensão e o vento vai continuar fraco a moderado.
2: Dos próximos dias e durante esta semana, vai predominar sempre uma corrente norte fraca, pontualmente moderada, nos extremos oeste e oeste da Ilha da Madeira e nas terras altas, mas no geral vai ser um vento em geral fraco do quadrante norte. Em termos de agitação marítima, também baixinha, com ondas até 1 metro, na costa sul bastante inferiores a 1 metro. De referir para os próximos dias e até quinta-feira a ocorrência de poeiras em suspensão. Já temos visto, ontem já teve também, com o céu um pouco mais baixo, e é uma situação que se vai manter também até quinta-feira.
1: Devido aos efeitos da massa de ar quente que permanece sobre o arquipélago da Madeira e que tem provocado estas temperaturas mais altas, o Instituto de Florestas e Conservação da Natureza alerta para o risco elevado de incêndios florestais. Apela, por isso, à prudência, responsabilidade e bom senso de todos na utilização dos espaços florestais, evitando comportamentos que possam colocar em risco pessoas, bens e o património natural da região.

Falamos das temperaturas mais altas, agora as outras previsões. O IPMA tem na carta do tempo para esta terça-feira períodos de céu nublado, vento em geral fraco, predominando de nordeste, soprando por vezes moderado, entre os 20 e os 30 km por hora, nas terras altas da Ilha da Madeira. 29 graus é a temperatura máxima prevista para o Funchal. No Porto Santo, os termómetros podem subir até aos 27.

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2: José Pedro Correia com a primeira edição do Madeira em Notícia. Ele que regressa daqui a pouco, 8:15, mais coisa, menos coisa, para trazer-nos nada mais, nada menos do que a revista de imprensa. Madeira em Notícia que regressa a 12:45, para a edição 2 aqui no PEF. Bom dia.

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1: O mundo está claramente cada vez a avançar mais para a guerra. Mas aquilo que chamamos de guerra são coisas muito diferentes de um caso para o outro. Aplicamos a mesma palavra a realidades bastante distintas. Uma das piores, talvez a pior dos tipos de guerra, é a chacina sem sentido, sem benefício, onde morrem milhares de pessoas todos os dias e o resultado é zero. Isso aconteceu várias vezes ao longo da história, mas infelizmente estamos hoje a vivê-lo nas principais guerras do nosso tempo. Quer no Irão, quer na Ucrânia, quer até em Gaza, a situação está empatada. Não há benefício para nenhum dos lados. Não se vê saída para lado nenhum e, no entanto, todos os dias estão a morrer pessoas num esforço inglório de fazer coisa nenhuma. Isso, por um lado, é positivo, porque, evidentemente, que se um dos lados ganhasse facilmente, outras guerras iriam seguir-se. Este impacto sanguíneo, sangrento e miserável, não incita novas guerras. Mas, por outro lado, é preciso arranjar uma saída, é preciso encontrar uma solução. É preciso que os lados em confronto percebam que continuar por este caminho de conflito não dá resultado nenhum. Não é fácil, porque precisamente precisam perder a face, precisam de assumir, perder o orgulho de quem acha que tem razão, mas é esta a situação e não se vê outra saída. Em nenhum destes três conflitos haverá alguma solução razoável. Quer dizer, não, é evidente que as partes em confronto vão continuar a dizer o mesmo que diziam sempre e vão sair, cada uma delas, a afirmar que tiveram uma vitória, ao menos que deixem de matar pessoas, que deixem de gastar armas, de destruir-se assim mutuamente, numa guerra sem nenhum sentido. Uma delas já dura há 4 anos, é incrível, mas está quase a fazer 4 anos, é uma situação dramática, de onde não se vê saída nenhuma, e a outra conseguiu o mesmo em pouco menos de 6 meses. E, portanto, esta é a situação em que nos encontramos. É preciso perceber que o único caminho é a paz.
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0: É o ritmo bem descontraído do Brasil, com a banda Natty Roots, que abre a nossa emissão de hoje do Bom Dia, Bom Dia, e também de outros tempos, o ritmo reggae de Bob Marley, os Wailers, Could You Be Loved, para esta emissão do nosso Bom Dia, Bom Dia, que une uma vez mais os canais 1 e 2 do Posto Emissores do Funchal. Ora, seja muitíssimo bem-vindo a mais esta emissão. Através da sua rádio regional, vamos estar consigo até às 12 horas, e falo no plural porque estou aqui acompanhado pela Beatriz. Olá, bom dia, Beatriz, bem-vinda.
1: Olá, bom dia, tudo bem?
0: Tudo ótimo, e cá estamos então para passarmos da melhor forma esta terça-feira na companhia dos nossos ouvintes. Aliás, como é hábito, às terças-feiras, vamos também, daqui a pouco, recordar um daqueles provérbios. És boa a provérbios, gostas?
1: Se eu gosto de provérbios, depende do
0: alguns
1: provérbio.
0: Mais conhecidos do que outros.
1: Exatamente.
0: Pois é, daqui a pouco vamos destacar um provérbio, a ver como é que estão os nossos ouvintes nessa matéria. Entretanto, recordamos 291-20-89-54 e também a nossa linha do WhatsApp sempre disponível para aqueles que queiram interagir connosco nesta manhã de verão. Estamos já em pleno mês de agosto, agosto sinónimo de férias, e que diga, que o diga à nossa colega Joana. Está já a gozar as suas merecidas férias. Desde já, votos de umas felizes férias para a Joana Ferreira. Até às 12, venha daí, contamos consigo. Vamos também contar com a sua participação. Vamos ter muito gosto em trocarmos dois dedos de conversa nesta manhã de verão. É terça-feira, dia 4 de agosto.

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0: A continuação de uma ótima manhã de verão. Aproveite-a lado a lado com os canais 1 e 2 do posto emissor de Funchal. Não, não é só você, porque realmente está muito calor. Aliás, convém lembrar que hoje temos dois avisos da meteorologia em vigor, justamente para o tempo quente. Temos aviso amarelo e também aviso laranja nas regiões montanhosas para este dia 4 de agosto, aviso que manter-se-á em vigor até às 18 horas. Portanto, há que ter os habituais cuidados, hidratar-se bastante, acima de tudo, e proteger convenientemente a nossa pele, não é assim?
1: É verdade, e parece que nós aqui vamos ter mesmo que ligar o ar-condicionado.
0: É verdade, vamos ter que necessariamente ligar o ar-condicionado para passarmos da melhor forma possível, se bem que também não podemos exagerar, não é? Porque depois ficamos um bocadinho à rasca da garganta.
1: E depois quem sofre são os nossos ouvintes. É melhor não, de facto.
0: É verdade. 291-2089-54 e também a nossa linha do WhatsApp para interagir connosco nesta manhã de terça-feira, dia 4 de agosto. É o primeiro, feitas as contas, não é? É o primeiro bom dia, deste mês de agosto. Exatamente. No fim de semana passado tivemos aí com uma grande transmissão do Rally da Madeira. Seguiste alguma das classificativas? Viste perto?
1: Vi na televisão. Sou fã, só que digamos que sou aquela fã que não pratica muito. Vá.
0: Pois bem. Apenas gostas de ver toda a azáfama em torno do Rally.
1: É.
0: E foi de facto uma grande transmissão que por cá também tivemos a oportunidade de realizar. E efetivamente foi um especial que começou na sexta-feira às 16 horas e tivemos muito gosto até ao sábado de levarmos então toda essa animação do Rally, o Rally que é também efetivamente uma grande festa que acontece no final de julho, início do mês de agosto. Vamos ter muito em breve mais um Rally, isto para os amantes da velocidade, fica desde já essa informação. Vamos novamente voltar à estrada, já em setembro, nos dias 18 e 19, vamos ter o Rally do Funchal e Câmara de Lobos, que será com certeza também muito participado deste Rally e que vai, uma vez mais, levar os aficionados da velocidade até às estradas, neste caso do Funchal e Câmara de Lobos, que vão assim receber mais esta grande competição, um campeonato que está ao rubro e que, de resto, vamos ter a ocasião de saber mais em mais uma edição dos Motores em Antena com o Zé Manuel Ferreira. Entretanto, mais música, é tempo de ouvirmos a nossa conterrânea Bia Capoz, ela que traz-nos a canção Contramão.

0: voz da madeirense Bia Cabós e a canção Contramão na segunda meia hora da nossa emissão do Bom Dia, Bom Dia desta terça-feira, quarto dia do mês de agosto. Vamos ao telefone, será que vamos até à praia? Olá, bom dia.
1: Bom dia, meu Sr. Paulo, bom dia, Ana Beatriz, seja bem-vinda.
2: Ah, muito obrigada, um bom dia para si.
0: Está tudo bem, Ana?
1: Muito bem, obrigada. Olá, Sr. Paulo, um beijinho para você para o dia de ontem.
0: Muito obrigado.
1: Como você sabe, anos velha.
0: Muito obrigado. Obrigado pelo carinho, pela amizade, que sabemos que...
1: Já está sempre a primeiro lugar.
0: É verdade, eu sei que sim.
1: Ana, a gente tem a amizade para se manter, não é para perder.
0: Pois é. E a Ana, hoje não está nos planos levar os netinhos à praia?
1: Não, estou com o pai.
0: Ah, bom. Foram dar um belo passeio.
1: Estou com o pai, sim.
0: Ele já está de férias?
1: O Ricciardo, o pai já está em Vialde. Mas o Ricciardo e a Petra já estão de férias.
0: É verdade.
2: Então, e o que é que vai aproveitar para fazer neste dia de sol?
1: Eu tenho uma toalha bordada para o meu ouro.
0: Ah, isso
1: então... Que aventura na frente.
0: Tem que ser, porque com este calor...
1: Ah, sim, Paulo, mas olha, mas tenho que sair.
0: E tu, gostas dessa tarefa de engomar?
2: É assim.
0: Tem que ser.
2: Gostar, não é?
1: É verdade.
0: Tem que ser. Saber gostar, ter gosto de fazer...
1: Tem gosto de repor.
2: Mas olha, como já diz o ditado, o que tem de ser...
0: Tem muita força.
1: Tem que sair.
2: Exatamente.
0: E por falar nisso... Temos aqui um provérbio, Ana, às terças-feiras. Vamos lá ver. Mas esta é capaz. Os sábios não dizem o que sabem, os tolos não...
1: Olha, mas os tolos sabem melhor que os sábios.
2: Também é verdade.
1: Olha, ali nem escrevei, mas a gente tem este de chamar-se tolos com isso. É verdade.
0: É verdade, Ana. Isso é verdade. Ora, daqui a pouco então vamos tentar descobrir.
2: Exato.
0: Exatamente. E então, a Ana com certeza quer endereçar os seus beijinhos.
1: A dona Maria do Monte, a minha Virgínia, e o Sr. Léo, e o Sr. Noélia, e para a dona Elia Jardim, seja para ela, e para o Sr. Fernando, e para a dona Aldeia, para a dona Garota Gonçalves, para a minha filha, para a minha abelha, para o Sr. Paulo da Câmara. Depois eu estava no programa, que é o Paulo Montes, a gente quer a favor, a minha mulher, a Patrês, a Beatriz, e eu vou dar o voto. E, meus amigos, por favor, na guerra, e a família.

0: Muito obrigado, Ana.
1: Muitas felicidades. E um bom trabalho, como é que você fez?
2: Muito obrigada.
0: Muito obrigado para si também. Muito obrigado. De facto, hoje vai ser um daqueles dias de muito calor. Recordo que a

0: dia. Ora, temos aqui mais uma chamada de um dos nossos ouvintes e pelo número, é um número longo. Olá, bom dia.
1: Bom dia.
0: Olá, amigo Ricardo, como está? Tudo bem? Ricardo Cassiano.
1: Estava bem, agora estou para trabalhar.
0: Pois, está quase na hora.
1: É verdade.
0: Então,
1: mas,
0: olha, o Ricardo começa às 11.
1: Não, temos saúde, está bom.
0: É verdade, isso é verdade. Começa às 11 aí, no seu turno?
1: Sim, sim, mas que me entretenho, moro aqui 2 minutos, estou lá.
0: Ah, bom, então dá quase para ser quase em cima da...
1: Olha, mas a minha chamada, Paulo, é para dar os parabéns para ti. Já te mandei mensagem hoje, mas olha, mas pensei na vulgar hoje.
0: Muito obrigado.
1: Acabar os parabéns do Paulo.
0: Muito obrigado.
1: E espero que tenha um dia bom ontem.
0: Foi muito agradável, sem dúvida.
1: E também quero dar os parabéns ao amigo que também faz anos hoje, que é o cantor Marta Mauro, também faz anos hoje.
0: Ah, é?
2: Ah, não sabia.
0: Também é leão.
1: Ah, é? Vai faz anos hoje.
0: É o Márcio Amaro.
1: E para dar um forte abraço para ele, que ele sabe quem é, somos amigos.
0: Muito bem.
1: E assim, olha, eu vou para aí para a Beatriz, espero que ela esteja fechada da rádio, como eu disse ontem na mensagem, que é boa a gente estar, e eu falo por mim, como eu gosto de música, trabalhar num ambiente musical, de músicas e no meio de boa companhia, é fantástico.
2: Sem dúvida, sem dúvida. Não, está a ser uma experiência muito positiva, estou a adorar os meus colegas, os meus ouvintes, por isso não há nada como reclamar.
1: Exatamente, exatamente.
0: Ótimo,
1: também,
0: se é ouvintes, isso
1: também não acho piada e para rádio sem ouvintes, por isso ouvintes.
0: Pois claro, são de facto a razão da nossa existência, isso sem dúvida. E Ricardo, como é que estamos em provérbios? Assim, assim? Ou nem por isso?
1: Estamos lá para ir.
0: Os sábios não dizem o que sabem, os tolos não...
1: Sabem.
0: Não?
1: Sabem.
0: Não sabem? Ainda falta qualquer coisa.
2: Falta só um bocadinho, como diz o...
1: Então, o próprio peixe, faz favor.
0: Os sábios não dizem o que sabem e os tolos não sabem...
1: Não sabem os sábios.
0: Os sábios não dizem o que sabem, os tolos não sabem.
1: Dos que sabem.
0: O que. Daqui a pouco vamos dar luz a este provérbio com os nossos ouvintes. Entretanto, Ricardo, fica a linha aberta para cumprimentares quem entenderes. Sei que tem aí também muitos amigos em Jersey.
1: Tem aqui o amigo que me mandou uma mensagem, o Filipe Gomes, em Bormo. Foi um forte abraço para ele. Bom trabalho para ele também, uma boa semana. Para o António Silva, para o Nélio da Suíça, Fátima Marques, um beijinho rápido às melhoras também para ela. A Sandra Alves, para a Nadir também, que ela lembra sempre de mim. Olha, para todos, são muita gente que é só ficar aqui baralhado.
0: Ora
1: para o plástico, para Ana Jesus, para todos mesmo.
0: Isso sem, é bom, temos assim não. Tanta gente.
1: Se eu ponho aqui os amigos todos, já vou trabalhar hoje.
0: Não se atrase, Ricardo, um grande abraço.
1: Okay,
0: um abraço para toda a
2: malta. Uma boa semana.
1: Tudo bom.
0: Muito obrigado, muito obrigado. E assim, na boa companhia dos nossos ouvintes, que passamos da melhor forma as manhãs aqui no posto emissores do Funchal, nesta nossa emissão do Bom Dia, Bom Dia de hoje, vamos também ter a oportunidade de aqui recordares mais um provérbio. Não é de facto daqueles mais comuns, mas não deixa de ter a sua graça. Entretanto, vamos novamente até ao telefone para cumprimentarmos mais um ouvinte. Olá, viva, bom dia.
3: Olá, São Paulo.
0: Olá, bom dia, Hélia, como está? Tudo bem?
3: Bem, obrigada, como vai, São Paulo?
0: Estamos bem por cá.
3: Olha, para já, meus parabéns.
0: Muito obrigado. Muito obrigado.
3: Muitos anos de vida.
0: Ora, muito obrigado. Com saudinha, é o que mais desejamos. Hélia, e então, também a começar da melhor forma esta terça-feira, com a
3: sim,
0: sua bela caneca PEF, já tomou o seu cafezinho?
3: Já.
0: Já? E não pode faltar essa dose habitual de cafeína.
3: Pois não.
0: Nós costumamos dizer que isso é o motor de arranque do dia. Hélia, e então, e nesta terça-feira, como é hábito, com certeza já aqui ouviu o provérbio, mas vamos lá recordar, os sábios não dizem o que sabem, os tolos não sabem o que
3: dizem.
0: O que dizem? Será? O que é que parece, Beatriz?
3: Sim.
2: Eu acho que faz sentido.
0: Muito até. Os sábios não dizem o que sabem, os tolos não

0: Sabem o que
1: O que dizem.
0: dizem. Diz a voz da experiência. Elia sabe muito bem disso. Não é assim, Elia? Já com certeza, com o passar dos anos, deu-se conta disto mesmo. Elia, e agora vamos deixar beijinhos para toda a malta. Já sabemos que a Elia gosta muito de aqui cumprimentar
1: Tudo
0: toda a gente.
1: ouvir. Saudinha da boa, para si, para a sua família, para a Joana também, para o senhor Daniel, Sanuno, tudo bom e um dia muito feliz.
0: Muito obrigado.
1: Saudinha da boa, obrigadinha, tudo quem me está a ouvir, um dia muito feliz. Obrigadinha,
0: Muito
1: sim.
0: obrigado, Elia, pela
1: Obrigada,
0: chamada,
1: sim, Paulo.
0: pela companhia que nos proporciona. O nosso telefone vai continuar no ativo, é o 291-2089-54, mas entretanto voltamos à escuta de mais música. Continuamos em português, agora com a banda Descendentes e a canção Carolina.
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0: vá-se embora, é isso. Queremos que continuem desse lado a aproveitar-nos connosco da melhor forma esta manhã de verão. Esta canção de David Carreira, praticamente no final desta primeira hora do nosso Bom Dia. Bom Dia, o tempo efetivamente não para. Não achas? Já se passou praticamente uma hora.
1: Já passou uma hora.
0: É verdade. O tempo é sempre assim, passa a correr quando de facto estamos em boa companhia e não nos podemos queixar, estamos efetivamente na companhia dos melhores ouvintes que uma rádio pode ter nesta terça-feira, dia em que se assinala o dia da cookie. Gostas destas cookies?
1: Ai, essas cookies. Eu gosto demasiado de cookies.
0: Nora, e confeccionar?
1: Ah, pois, essa parte já
0: é
1: nem
0: mais
1: tanto.
0: Complicado.
1: Sim, eu sou mais de provar do que
0: Ora,
1: confeccionar.
0: A última que fiz, não foram cookies, foram broas de mel, já tem um tempinho. Ai, deu uma trabalheira que não queres saber.
1: Eu costumo fazer é bolos de mel.
0: Eu e a minha mulher nunca mais nos víamos livres da massa. Foi, de facto, há já algum tempo atrás que nos arriscamos a fazer broas e pronto, não saiu muito bem. Mas as cookies, olha, uma boa sugestão para o dia de hoje, até porque neste dia é de facto o dia da cookie, que celebra-se anualmente a 4 de agosto. Isto há dias para todo, vale-nos que este é pelo menos um dia docinho e que seja de facto um dia bem agradável para aqueles que estão na nossa companhia. Já aqui falamos do provérbio e realmente os sábios não dizem o que sabem e os tolos não sabem o que dizem. Recebemos também algumas mensagens pelo WhatsApp que realmente trouxeram a resposta correta e completaram os nossos ouvintes da melhor forma. Este provérbio que trouxemos então para a primeira parte da nossa emissão do Bom Dia de hoje. Mais um dia de muito calor. Vamos lá passar da melhor forma esta terça-feira, lado a lado com o posto emissor do Funchal. Dentro de poucos segundos assinalamos a hora certa e logo depois vamos voltar para seguirmos juntos até às 12 nesta manhã de agosto, quarto dia do mês de agosto. Com certeza um mês de férias para muitos daqueles que nos acompanham. Se é o seu caso, aproveite bem as suas férias com a sua rádio.

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0: Mais uma voz madeirense, Beatriz Cabos e Café da Manhã para dois. E no arranque desta segunda parte do nosso bom dia de hoje, Rony Fuego com a canção Bem Disposto. E assim espero que esteja bem disposto lado a lado com os canais 1 e 2 do Posto Emissor de Funchal, novamente em simultâneo nesta manhã de verão. Hoje, terça-feira, é o quarto dia do mês de agosto, que trouxe com certeza esse merecido descanso para muito boa gente que ansiava pela chegada do querido mês de agosto. Vamos novamente até ao nosso telefone. Olá, viva, bom dia.
1: Bom dia.
0: Olá, amigo. Bom dia.
1: Muitos parabéns,
0: muito
1: atrasado.
0: Obrigado.
1: Então, mais um ano de vida. É uma alegria.
0: É verdade, é verdade. Então,
1: na nossa companhia.
0: Muito
1: cumprimentar
0: bem.
1: A menina Beatriz, seja bem-vinda aos microfones do PES, que é sempre uma alegria. Este é uma grande equipa. Foi um reforço de agora.
0: O reforço da época. Não é, Plácido. A época desportiva está a começar.
2: É verdade.
1: Sai um jogador entre outro e a equipa está sempre a jogar bem.
2: Mas vamos ver se não fazem uma venda em janeiro.
0: Pois está certo. E por falar nisso, Plácido, vamos ter já hoje o regresso do programa Os Maravilhas. Portanto, vamos novamente acompanhar a par e passo a atualidade do Clube Verde Rubro. Portanto, não há que esquecer mais logo a volta do programa Os Maravilhas pelas 19 horas. Então, e o Plácido hoje, como sempre, a despertar nas calmas, como é já seu apanágio. E para este dia, algum plano, algum passeio, quem sabe uma ida até à praia, Plácido?
1: Há planos, mas depois do almoço logo se vê.
0: Sempre aparece qualquer coisa.
1: Já tenho os meus netinhos cá, fizeram no Porto Santo.
0: Ai, que tal? Gostaram?
1: Olha essas coisas.
0: Quem é que não gosta de uns belos dias de descanso no Porto Santo?
1: É, e não é alegria estar naquela praia. Uhum. Era para eu ir, mas talvez para o fim do mês.
0: Pois bem.
2: Ainda vai a tempo.
1: E vou dar também, já agora, aproveitar para dar os parabéns ao meu irmão, que faz hoje 75 anos. Vicente, um abraço, muitos parabéns. Até já passado o dia bem, junto dos filhos e os netos. 75 anos, não é todos os dias que se faz.
2: É verdade.
0: Uma bonita idade e muita saúde para, para o seu irmão.
2: E que venham mais 75.
1: É 75 eu deixo platina.
0: É assim que devemos pedir. Devemos sempre pela medida grande, não é, Plácido?
1: É.
0: E o Plácido hoje também assinala-se o dia da cookie, portanto, aquelas bolachas com aquelas pepitas de chocolate por cima. Exato. Gosta desse tipo de bolachas, Plácido?
1: Eu gosto de tudo.
2: Não é esquisito? É dos meus, então.
1: Eu sou de bom dente, graças a Deus.
0: Pois é.
2: Eu às vezes também gostava de ser um pouco de menos bom dente.
0: É verdade. Particularmente para estas coisas doces.
1: Ser bom dente às vezes se prejudica a nossa saúde, mas...
0: Pois é. Mas não pode ser, não é que seja sempre.
1: É como o ditado diz, a ocasião faz o ladrão.
2: Ora, nem mais.
0: Pois é.
1: Estiver à frente, a gente não resiste e come.
0: Isso é verdade.
1: Assisto hoje em dia, há todos os dias há um dia de uma coisa, outra de outra, só... Só se ainda não inventaram o dia do periquito.
2: Se calhar olha, até já.
0: Pois é, capaz, olha.
1: Ainda é para sair. É o periquito da menina Joana, para as feiras, se estiver a ver.
0: Dia do periquito.
1: Ando uma noite, mais uma noite, à procura do seu periquito, mas sempre lá, sempre voltou à casa.
0: Olha, não há dia do periquito, mas há um dia para todos eles, para esse tipo de aves. Dia Mundial dos Psitacídeos, acho que disse bem. Psitacídeos, que engloba, portanto, os periquitos, os papagaios e as araras. Celebra-se a 31 de maio. Está há dias para tudo, realmente, e como disse bem.
1: Há dias para tudo.
0: É verdade. E Plácido, e ainda voltando um bocadinho atrás, no que diz respeito a estas bolachas, o Plácido já alguma vez deu as mãos na massa e arriscou-se a confeccionar qualquer já, tipo de
1: doce. Já cheguei a fazer broas, mas também é problemas no cabalá.
0: Pois, foi como aconteceu, é isso. Acho que erramos ali um bocadinho da medida, olhamos para aquela receita em que diz 1 quilo de farinha e nunca mais saímos dali.
1: Eu gostava quando a minha mãe fazia, que a gente também com a massa crua.
2: Ai, é tão bom quando, por exemplo, e quando fazemos os bolos de mel e metemos a mão naquela massa. Ai, eu acho que gosto mais do bolo de mel cru do que feito.
1: Isso parece que sabe mais. Quando era de minha mãe, ela virava as costas e já estava com a mão na massa.
2: Mas também tudo o que a nossa mãe faz é sempre bom, não é verdade?
1: Não há palavras. É melhor é que ela estivesse cá.
0: Com certeza ainda guarda com saudade o sabor dessas coisas boas que ela preparava.
1: Ela preparava tudo o que ela fazia, uma maravilha. E eu aprendi muito com a minha mãe. Meu pai também.
0: Sim.
1: Também sabia cozinhar, era um bom cozinheiro. Para descansar as ceias, não desnebra.
2: Não desnebra, é isso mesmo.
0: Olha, Plácido, estava aqui a ler que a origem desta palavra cookie vem do neerlandês, que significa pequeno bolo. Os colonos holandeses levaram receitas semelhantes para a América do Norte durante o século XVII. Portanto, a partir daí, de facto, foi se espalhando pelo mundo este costume de confeccionarmos estes pequenos bolos, como dizem eles. Engraçado a história das cookies, que muito boa gente gosta de confeccionar, outros mais saborear do que confeccionar. E julgo que será o seu caso, Plácido, também.
1: Exatamente. Quem não gosta.
0: Pois é. Pois bem, Plácido, e agora também tão docinhos quanto estas cookies são os cumprimentos que aqui sempre gostamos de ouvir da parte dos nossos ouvintes.
1: Pois o provérbio não chegou ao fim.
0: Pois.
1: Devia ter um de reserva.
0: Já temos aqui.
1: Dar os parabéns ao Porto Simpson do Funchal, que eu acompanhei o Rally da Madeira.
0: Foi uma grande maratona também.
1: Foi uma maratona que o menino Paulo teve de aguentar os cavalos.
0: Pois é.
1: Na Fernanda Mela. E o resto do pessoal todo espalhado pela ilha. Foi um grande rally.
0: Foi, sim.
1: Ganhou o nosso madeirense.
0: Ainda bem. E qualquer dia tínhamos aí um pódio de madeirenses. Falta pouco.
1: Teve ali o Araújo que se meteu ali.
0: Exatamente.
1: Mas é bom, né? Temos bons condutores. A Madeira tem o melhor jogador do mundo e qualquer dia vai ter o melhor.
2: E sem tem dúvida. A melhor rádio do mundo.
1: E a melhor rádio do mundo está no centro da cidade.
2: Ora, nem mais.
1: Nos espaços do mercado, para ninguém se enganar. Olha, um abraço para todos quem trabalha aí. O menino Paulo e a sua família. A menina Beatriz, uma estreia. E não sei se já fez rádio, mas tem uma boa voz.
2: Ah, muito obrigada.
1: É sempre um prazer ouvir a menina Beatriz a falar para todo mundo, para toda a Madeira. E beijinhos para tudo, Canjal Gordo, a menina Paula Aguiar, um beijinho para a dona Rosalmeira Correia, para a dona Elia, que é a nossa camisola amarela, um beijinho, toda a família, tudo bom. Para o nosso Ricardo Cassiano, já está com a mão na massa, que ele também gosta de fazer bolos e broas. Um grande abraço para ele. Também gosta de fazer rádio, já ouvi um programa quando tenho de madeira que ele faz. Foi espetacular. Um grande abraço para ele, para a menina Ana de Jesus, para todos os imigrantes, o Roberto Henrique, a Zita de Souza, o Sr. António Silva, também da Inglaterra, para o nosso António Silva de Cabralupo, e um beijinho para a nossa catadeira, dona Alexandra Alves, que cantou em Cabralupo, no Horto da Velha.
0: Ah, sim, e então.
1: Cantou no sábado, depois das 5 da tarde.
0: Mais uma grande festa.
1: Problema, então. Até cantou, Dete a Fogo na. No terreiro.
0: Ah.
1: Um beijinho grande para ela e tudo bom para a dona Alexandre e toda a sua família. Para todos que nos ouvem, um gosto de dia feliz na companhia do FEF, não há melhor.
0: Muito obrigado, Plácido.
2: Muito obrigada.
0: Dia feliz, tudo bom, um grande
2: Boa
0: abraço.
2: Semana.
0: E um ótimo dia.
1: Isso é uma alegria e uma terapia.
0: Muito obrigado. 291-20-89-54, continuamos lado a lado com os nossos ouvintes nesta manhã de verão. Hoje, terça-feira, é o quarto dia do mês de agosto. Vamos à música. É tempo de agora ouvirmos Bad Bunny. Ele vem aí com baile novidade.

0: 11 horas 31 minutos, a banda Los Romeros, na nossa emissão do Bom Dia desta manhã de verão, com passagem ainda dos vizinhos e o ritmo de Bad Bunny, que trouxe à nossa emissão Baile Inolvidável. O relógio marca já 11 horas 32 minutos, daqui a pouco vamos novamente voltar atrás no tempo. Nesta terça-feira, um dia em que convém ter em linha de conta que estamos com dois avisos da meteorologia em vigor. Ambos vão manter-se em vigor até às 18 horas do próximo dia 6. Portanto, vamos continuar com dias de algum tempo de intenso calor. Portanto, o aviso laranja, este vai estar em vigor nesta terça-feira até às 18 horas, sendo que o aviso amarelo estender-se-á até ao próximo dia 6 às 18 horas. Temperaturas que no dia de hoje vão oscilar entre os 23 e os 29 graus Celsius. A temperatura da água do mar vai estar bem convidativa a banhos. A temperatura à superfície do mar vai rondar uns bem agradáveis 24 graus Celsius. O nosso número de telefone continua disponível, é o 291 20 89 54 e também pela nossa linha do WhatsApp. Já aqui recepcionamos algumas chamadas. Será que os nossos ouvintes têm jeito para a confecção das cookies? Até porque hoje é o dia da cookie, essas bolachinhas que ficam de facto difíceis de resistir com aquelas deliciosas pepitas de chocolate. Será o caso? Achas que é uma receita difícil? Penso que não deverá ser muito difícil. O que achas?
1: Eu acho que nós se calhar podíamos experimentar aqui no estúdio. O que é que tu achas?
0: Não ia dar muito certo aqui.
1: Eu acho que tudo é uma boa desculpa para experimentar as cookies.
0: É verdade.
1: Mas
0: é preciso ter quantidade, com ter a noção das quantidades, porque senão, olha, passas o dia junto ao forno e aí é que realmente não tem lá muita graça. 291 20 89 54 e também a nossa linha do WhatsApp, o 936-363-970, para também enviar a sua mensagem para a nossa emissão. Ora, aqui fica em antena a mensagem que chegou-nos da parte do nosso amigo Ricardo, que ainda há instantes tivemos a oportunidade de conversar com o mesmo, o Ricardo Cassiano, a trabalhar no meio da música e de boas colegas. Ora, ótimo, ele que nos envia um grande abraço, votos de parabéns, muito obrigado. Vai então já preparando-se para mais um dia. E o Ricardo deseja também a todos uma boa semana. Um forte abraço ao cantor Márcio Amaro, que hoje está também completando mais uma primavera. Um abraço ao Márcio Amaro, ele que também, de quando em vez, aqui passa na nossa emissão. Ora, mais uma mensagem. Parabéns, menino Paulo, por mais um aniversário. Espero que seja por muitos e muitos anos. Felicidades. Mais uma mensagem que chegou-nos aqui da parte de uma das nossas amigas, no caso, a Fátima. Muito obrigado. Bom dia, meninos Beatriz e Paulo. Um feliz dia para todos. Muito obrigado, Fátima. Obrigado por estar desse lado e também de nos enviar a sua mensagem. Mais, temos aqui mais uma mensagem de Ana Fernandes. Ana Fernandes, que desde a Inglaterra também enviou-nos a sua mensagem. Bom dia, Paulo e Beatriz. Bem-vinda ao PEF, Beatriz.
1: Muito obrigada, Ana.
0: Sejam muitos anos de boa música e de ótima conversa. Parabéns atrasados ao Paulo e que conte muitos. Obrigado. Acho que os tolos não sabem o que falam. É isso. Não sabem o que dizem. Acertei. Acho que sim. Dia feliz a todos. Muito obrigado, Ana, também por estar sempre deste lado. E damos um saltinho agora até à Venezuela. Temos a Maria Ascensão, que também aqui partilha connosco estas duas fotos. Está mesmo a começar o dia por lá. Ora, a foto do seu cafezinho da manhã e aqui o céu está bonito. Está muito bonito a começar o dia a Venezuela, que seja de facto um dia também bem agradável para esta nossa ouvinte que está sempre na nossa companhia online em pef.pt. Saudamos com amizade aqueles que por esse mundo fora estão acompanhando bem continuidade da nossa programação. 11 horas 37 minutos, antes dos clássicos do PEF, Irina Barros, Tu e a Lua.

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0: No dia do seu aniversário, recordámo-lo, Louis Armstrong, uma voz que deixa muitas saudades, e este icónico clássico, What a Wonderful World, que aqui trouxemos à antena, ele que faleceu já lá vão alguns anos, foi precisamente no ano de 1971, mas a nos proporcionar esta viagem ao passado, fomos exatamente pela aula das grandes recordações para lembrarmos este tema que pela primeira vez ouvimos no verão de 1967. E assim entramos na maior final da nossa emissão de hoje do Bom Dia, Bom Dia desta terça-feira. Estamos com muito gosto deste lado, levando até si mais esta emissão através dos canais 1 e 2 do Posto Emissor de Funchal neste mês de agosto, que é sinónimo de descanso, de férias para muitos daqueles que nos acompanham. É o querido mês de agosto que já está e que com certeza vai proporcionar todas essas coisas boas que procuramos realizar no verão. Seja um verão cá dentro, seja um verão fora, o importante mesmo é que aproveite da melhor forma e com os seus este período que também é propício às idas, quer ao campo, quer também à praia. Na praia temos que ter atenções redobradas, não só com as nossas crianças, mas também com as pessoas de mais idade, procurar sempre a praia nas horas de menor intensidade, colocar o protetor solar, que é fundamental para não queimarmos a nossa pele. Isso é algo que já faz parte do hábito, nem sequer é preciso lembrar, julgo eu, para esta altura.
1: Eu acho que também é preciso relembrar as pessoas de se hidratarem.
0: Também.
1: Muita água, minha gente.
0: É verdade, porque muitas vezes perdemos essa noção de que temos perda de líquidos por via da nossa transpiração, claro, nesta altura de maior calor. E o nosso organismo pede-nos, de facto, mais água, e isso é algo a teres também em linha de conta nestes dias de intenso calor.
1: Olha, eu estabeleci comigo mesma que a partir de agora é sempre, para começar o dia, um copo de água cheio, sempre, todas as manhãs, quer tenha cedo, quer não tenha.
0: Pois, eu por acaso também faço o mesmo, para começar bem o dia, um copo de água. Há quem tenha metas de beber uma garrafa de litro e meio ou dois ao longo do dia. Eu vou bebendo consoante realmente apetece, se bem que...
1: Mas cuidado, porque se for só quando apetece... Por isso é que verdade. É bom começarmos logo de manhã, porque assim ao menos esse copo cheio já entrou.
0: Exatamente, ficamos de facto em déficit se for só quando apetece. O importante mesmo é, de quando em vez, hidratar com bela

Chama-se Chakras, Ivandro e Julinho KPSD, praticamente no final da nossa emissão de hoje do Bom Dia, desta terça-feira, dia 4 de agosto. Mais um ótimo dia que tivemos assim a oportunidade de passar na boa companhia dos nossos ouvintes. Obrigado também pelas mensagens que nos chegaram via WhatsApp. Cumprimentamos aqueles que estiveram connosco, nomeadamente também aqui a Lucília Menezes de Braga, está na nossa companhia e, de facto, como aqui faz referência, já daqui a poucos dias vamos ter aí um grande eclipse. Será visível da zona da Lucília, que nos escreve desde Braga. Ora, amanhã ela vai com certeza nos contar isso, mas de resto agradeço aos demais ouvintes que

0: via WhatsApp também, e aqui tiveram na amizade de, como sempre, interagirem connosco através da nossa linha de WhatsApp. Vamos lá recordá-la.
1: É o 291 20 89 54.
0: Esse é o fixo. E o WhatsApp é o
1: 936 363970.
0: Muito bem, portanto, se acaso ainda não juntaram à vossa lista de contactos, não esqueçam, 936 363970. Amanhã voltaremos a estar juntos, depois das 10 e até ao meio-dia. Antes disso, e para finalizar, e até à informação das 12 com a Rádio Renascença, até ao fim, canção dos Anjos e Anselmo Ralph. Eu sou o Balmo Druga e com a Beatriz Jardim voltaremos à sua companhia amanhã, depois das 10. Até lá, fique bem, tenha um ótimo dia.

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1: No Evangelho de hoje, perguntam a Jesus porque é que os seus discípulos não jejuam. E Jesus responde com uma imagem muito bela: ninguém deita vinho novo em odres velhos. Com estas palavras, Jesus ensina-nos que o encontro com Ele pede um coração novo. Não basta manter as aparências ou repetir práticas religiosas. É preciso deixar que Deus transforme a nossa maneira de pensar, de amar e de viver. Quantas vezes queremos que Deus entre na nossa vida, mas sem mudar os nossos hábitos, o nosso orgulho ou os nossos egoísmos? Jesus convida-nos a renovar o coração para podermos acolher a novidade do Evangelho. A fé não é uma tradição sem vida, é um encontro que nos renova todos os dias. Cristo veio fazer novas todas as coisas e quer fazer nova também a nossa vida. Peçamos ao Senhor a graça de termos um coração disponível para a mudança.

0: penalizar o doente por um problema de que não é responsável, é o comentário do presidente da Associação Portuguesa de Administradores Hospitalares à proposta do Conselho de Ética para as Ciências da Vida de cobrança de uma taxa semanal aos utentes que, apesar de terem alta, recusem uma vaga nos cuidados continuados e permaneçam no hospital. À Renascença, Xavier Barreto lembra que, atualmente, algumas vagas ficam a dezenas ou centenas de quilómetros da residência dos utentes.
1: Quando acontece, não aceitam uma vaga na rede que, por exemplo, dista algumas dezenas ou centenas de quilómetros da sua residência habitual. Faltam centenas, eventualmente milhares, de vagas na rede de cuidados continuados. E, portanto, só quando resolvermos essas vagas é que a taxa vai poder ter algum efeito se porventura fosse aplicada. Porque, repare, se a taxa for aplicada e mesmo assim não existirem vagas, estamos a penalizar o doente por um problema que não é da sua responsabilidade.
0: O presidente da Associação de Administradores Hospitalares, Xavier Barreto, ouvido por Jaime Dantas, em declarações esta manhã à Renascença, num registro que já aqui escutamos, a presidente do Conselho de Ética, Maria do Céu Patrão Neves, ressalva que antes de qualquer cobrança devem ser avaliadas todas as condições de acesso à rede de cuidados continuados. É um tema que está já desenvolvido em rr.pt. O SNS gastou mais de 135 milhões de euros com exames de radiologia no setor convencionado em 2025, um aumento superior a 3% em relação ao ano anterior, é o que indicam dados divulgados esta manhã pela entidade reguladora da saúde. O maior crescimento verificou-se nas regiões de Lisboa e Val do Tejo, também no norte e centro do país. Trata-se de uma oferta não pública que falta em mais de 150 concelhos portugueses. A Polícia Judiciária está a realizar buscas num porta-contentores no Porto de Sines. É uma informação confirmada por fonte da PJ à Renascença, sem adiantar, contudo, mais detalhes. De acordo com a SIC Notícias, a Judiciária arrestou o navio esta madrugada. A embarcação com bandeira de Hong Kong transportaria cocaína. Haverá suspeitas de que a droga iria ser transferida para lanchas de alta velocidade em alto mar. Contactada pela Renascença, a Autoridade Marítima não comenta a operação em Sines. A Guarda Costeira Francesa acaba de anunciar o resgate de 157 pessoas a bordo de um barco em chamas no Canal da Mancha, quando tentavam chegar ao Reino Unido. De acordo com as autoridades, não há registro de feridos. A operação, que envolveu 3 navios, decorreu de madrugada perto de Boulogne-sur-Mer. Os migrantes foram transportados de volta para o Porto, na costa do norte de França. Primeiro semestre de prejuízo para o grupo Lufthansa, 542 milhões de euros de perdas, contra um lucro líquido de 127 milhões no período homólogo. Na apresentação de resultados, o presidente executivo do grupo de aviação alemão, candidato à compra de parte da TAP, explica que o desempenho empresarial do grupo sofreu o impacto da crise no Médio Oriente, com o aumento do preço dos combustíveis. Mantém-se o corte de trânsito na A4, na região de Valongo, sentido Amarante-Porto. É consequência de um acidente a envolver um veículo pesado de mercadorias e um ligeiro. Há registro de um ferido. O troço mantém-se cortado ao quilómetro 19. Não há ainda previsão para a reabertura. De acordo com a Brisa, o tráfego está a ser desviado para um nó de campo. Tudo em permanente atualização, Zé, no site da Renascença.
2: Combinado. Até amanhã, Vítor.
0: Até amanhã.
2: Edição do meio-dia. Vítor Mesquita, daqui a pouco, Billy Eilish.

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1: Estamos na segunda edição do Madeira em Notícia com o jornalista José Pedro Correia. Boa tarde, José Pedro.
3: Boa tarde. Cabaz de bens alimentares essenciais na Madeira ficou mais caro em julho. A cebola foi a que mais subiu de preço em contraciclo com a farinha de trigo 55. Apesar do secundário começar o ano letivo uma semana mais tarde do que o previsto, os restantes ciclos de ensino mantêm o calendário fixado. O Ministério da Educação anuncia a criação de comissão independente para analisar as falhas nos exames nacionais. Regiões montanhosas da Madeira estão sob alerta laranja devido ao calor. Uma pessoa morreu e duas ficaram gravemente feridas num acidente rodoviário que ocorreu ontem na Via Rápida no sentido Santa Cruz-Funchal. Fonte dos bombeiros sapadores de Santa Cruz disse à Lusa que para o local foram deslocados dois veículos de apoio, três ambulâncias e 14 elementos. Os feridos foram transportados para o Hospital Dr. Nélio Mendonça. O cabaz de bens alimentares essenciais na Madeira ficou mais caro em julho. Registou uma subida na ordem de 0,32% face ao mês anterior. Os dados divulgados hoje pelo Observatório de Preços da Direção Regional de Comércio, Indústria e Qualidade refere que no mês passado o cabaz de 26 produtos essenciais monitorizado pelo cabaz Rama foi avaliado em 82,53 euros, mais 26 cêntimos do que em julho. No detalhe por produto, o quilo da cebola foi o que mais subiu, com um acréscimo médio de 23,49% face ao mês anterior. Passou de 1,49€ para 1,84€. Já o quilo da farinha de trigo tipo 55 apresentou a maior descida, ao recuar 22,35% no preço, de 85 cêntimos para 66, refletindo campanhas promocionais diretamente visíveis ao consumidor. Na nota divulgada, o secretário regional da Economia, José Manuel Rodrigues, considera que os dados de julho confirmam uma trajetória de estabilização dos preços.

0: reuniu-se com a presidenta do recém-criado Instituto da Vinha e do Vinho dos Açores, Cláudio Gomes. O objetivo foi traçar estratégias de colaboração e de iniciativas conjuntas. Uma nota do Instituto do Vinho da Madeira refere que ficou acordada uma visita da direção do Instituto Açoriano à região, com o objetivo de promover troca de experiências, conhecer a realidade vitivinícola regional e reforçar a colaboração entre as duas regiões. Durante as comemorações dos 40 anos do Instituto Nacional da Vinha e do Vinho, em Lisboa, a Madeira também participou numa mostra de vinhos, onde estiveram em destaque espumantes, vinhos tranquilos e o vinho Madeira. 7 toneladas de droga e de produtos anabolizantes foram queimadas na estação da Meia Serra por ordem da Polícia Judiciária. Os produtos incinerados estavam avaliados em cerca de 10 milhões de euros. Foi a maior quantidade deste tipo de produtos destruída na Madeira, como referiu à RTP o diretor da Polícia Judiciária na região, José Matos.
1: Nós queimámos cerca de 6.900 quilos de produtos anabolizantes que se inserem no âmbito da lei da antidopagem e cerca de 320 quilos de produtos estupefacientes que se inserem no âmbito da lei da droga. Esta apreensão de 6.900 quilos de produtos anabolizantes foi dos maiores a nível nacional, das maiores apreensões que nós tivemos. Isto foi no âmbito de um processo de 2024 que o indivíduo egípcio que, através de contentores marítimos ocultados no âmbito de produtos de construção civil, etc., num armazém da Zona Franca, no Caniçal, colocou lá cerca dessas 7 toneladas de anabolizantes e depois distribuía por encomendas via postal, DHL, etc., para a Europa.
0: José Matos, diretor da Polícia Judiciária na Madeira. O ministro da Educação anunciou ontem, perante a Comissão Permanente da Assembleia da República, que será criada uma comissão independente para avaliar todo o processo relacionado com as falhas registadas nos exames nacionais. O relatório será conhecido depois da época extraordinária de exames, que será realizada entre 3 e 8 de setembro. O Ministério da Educação decidiu, entretanto, manter o calendário letivo de todo o ensino básico, mas garante que os professores do terceiro ciclo ficarão dispensados de classificar os exames nacionais realizados durante a época especial. As alterações ao calendário do ensino secundário, com início no ano letivo adiado por uma semana, foram confirmadas na passada quinta-feira pelo ministro. Na altura, Fernando Alexandre disse que ainda estava a estudar uma eventual alteração do início do ano letivo para os alunos do terceiro ciclo, que afinal não aconteceu. Quanto à segunda fase dos exames nacionais, o Ministério da Educação anunciou ontem, ao início da tarde, que cerca de 97% das respostas já tinham sido classificadas. O ministro afirmou perante a Comissão Permanente da Assembleia da República que o processo está a decorrer com normalidade e tranquilidade, apesar das falhas na primeira fase. Na sequência dessas falhas, o movimento de professores MetaProf apresentou uma queixa formal ao provedor de justiça contra o Ministério da Educação. O movimento defende a criação de um mecanismo que seja acessível a professores classificadores, alunos e encarregados de educação, bem como a adoção de comunicação institucional consistente sobre a natureza e a extensão das falhas identificadas. O Lar da Ajuda celebrou esta semana 28 anos. A reportagem é de Igor Caires.
2: Por ocasião da data, Tânia França, animadora sociocultural da instituição, recordou ao posto emissor do Funchal o percurso e a história por trás da fundação destes lares.
3: No dia 3 de agosto, numa casinha em que uma enfermeira tinha um sonho de um dia abrir um lar. E a partir daí foi-se desenvolvendo gradualmente. Nem ela pensava que ia ser assim, que ia ficar um trabalho mais longínquo, esse sonho. Mas tem sido, de facto.
2: Tânia França enumerou as várias unidades que compõem a instituição.
3: Foi o desenvolvimento da abertura de algumas unidades, em que titulamos lares, mas chamamos aqui unidades, neste caso, até hoje. Portanto, começou na unidade 1, na Cita nos Pirnais, pus a seguir a segunda e a terceira, é atrás da rua, atrás do Madeira Shopping, a segunda e a terceira unidade. A nossa aqui é a quarta, que fica aqui mesmo atrás do Fórum Madeira, na rua Val da Ajuda. E, por último, foi desenvolvido o último lar até então, no Pico dos Barcelos.
2: A animadora sociocultural destacou ainda a importância dos profissionais que trabalham diariamente para garantir as menores condições ao

0: os utentes?
1: Na unidade em que eu estou, que é a unidade 4, atrás do Fórum Madeira, nós somos compostos por 30 utentes. E depois tem alguns mais auxiliares, neste caso realmente não sei precisar muito bem, entre 10 a 15 auxiliares, que vão rodando, pois isto tal e qual um hospital, uma clínica que não pode parar. Portanto, o horário das auxiliares são rotativos, em que há um médico e as enfermeiras igualmente são horários rotativos. E depois há uma equipa multidisciplinar, em que eu estou englobada, que é a parte da animação, fisioterapia, nutrição, psicologia.
0: Palavras de Tânia França em dia de aniversário do Lar da Ajuda. A instituição do Funchal celebrou esta semana 28 anos de atividade.
2: Há um aviso laranja para as regiões montanhosas da Madeira. É válido pelo menos até às 18 horas desta terça-feira. Há também avisos amarelos para a costa sul da ilha e para o Porto Santo. O IPMA avisa para a persistência de valores elevados da temperatura máxima. Nas zonas mais altas da Madeira podem mesmo chegar as temperaturas aos 31 graus. Devido aos efeitos da massa de ar quente que permanece sobre o arquipélago, o Instituto de Florestas e Conservação da Natureza alerta para o risco elevado de incêndios florestais. Apela, por isso, à prudência, responsabilidade e bom senso de todos os utilizadores dos espaços florestais. Devem evitar comportamentos que podem colocar em risco pessoas, bens e património natural. E numa altura em que são mais frequentes as idas às serras da Madeira, o presidente do Instituto, Manuel Felipe, refere que deve ser evitada a prática do campismo em áreas florestais e destaca uma recomendação para quem realiza piqueniques.
3: É importante que, de facto, só façam fogueiras nos locais indicados para o efeito. Isto também tem a ver com o risco de incêndio. Portanto, só está permitido e só é permitido nas zonas para o efeito. E, portanto, se tiverem que confeccionar algum limite, só o façam nas zonas que estão destinadas para o efeito. Normalmente até têm água para poder depois apagar a fogueira.
2: Além do fogo controlado nas zonas de lazer, que deve ser sempre apagado no fim do piquenique, está proibida a realização de fogueiras, queimadas e queimas em qualquer local. Deve ser evitada em espaço rural a utilização de equipamentos suscetíveis de provocar faíscas e os utilizadores dos percursos pedestres classificados devem adotar precauções acrescidas, tendo em conta que as temperaturas elevadas aumentam o risco de desidratação e insolação. Manuel Felipe garante que a Polícia Florestal está atenta aos comportamentos de risco, especialmente para evitar que deflagrem incêndios.
3: A Polícia Florestal, por natureza, está neste espaço, por natureza faz, portanto, a fiscalização e, portanto, na época de verão e enquanto o POSIR está em vigor, a Polícia Florestal tem um papel fundamental, relevante, é o agente de proteção civil e, portanto, nesta área florestal é uma constante, é uma permanência, 24 horas, portanto, a Polícia Florestal trabalha 24 horas. Além de todas as outras funções que tem de fiscalização, também tem esta componente de prevenção e, portanto, e vigilância aos incêndios florestais. Como também já foi divulgado este ano, contamos com drones com capacidade de fiscalização noturna e, portanto, vamos, enquanto o POSIR estiver em vigor e existir um aumento do risco de incêndio, devido às condições meteorológicas e os avisos meteorológicos, vão estar no terreno atentos.
2: Por razões de segurança, o Instituto de Florestas decidiu encerrar temporariamente a estrada de ligação entre o Pico do Arieiro e a Eira do Cerrado. E antes das previsões do estado do tempo, fica a informação que chega da Câmara do Funchal. Esta quarta-feira será interrompido o fornecimento de água em diversos arruamentos da freguesia de Santa Maria Maior, devido à necessidade de intervenção urgente no reservatório da Quinta do Faial. Esta interrupção do fornecimento de água terá a duração prevista de 8 horas, com início às 9 da manhã. Quanto às previsões para as próximas horas, o IPMA tem na carta do tempo períodos de céu nublado, vento em geral fraco, predominando de nordeste, superando por vezes moderado, entre os 20 e os 30 km por hora nas terras altas. 29 graus é a temperatura máxima prevista para o Funchal. No Porto Santo, os termómetros podem subir até aos 28.

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1: O mundo está claramente cada vez a avançar mais para a guerra. Mas aquilo que chamamos de guerra são coisas muito diferentes de um caso para o outro. Aplicamos a mesma palavra a realidades bastante distintas. Uma das piores, talvez a pior dos tipos de guerra, é a chacina sem sentido, sem benefício, onde morrem milhares de pessoas todos os dias e o resultado é zero. Isso aconteceu várias vezes ao longo da história, mas infelizmente estamos hoje a vivê-lo nas principais guerras do nosso tempo. Quer no Irão, quer na Ucrânia, quer até em Gaza, a situação está empatada. Não há benefício para nenhum dos lados. Não se vê saída para lado nenhum e, no entanto, todos os dias estão a morrer pessoas num esforço inglório de fazer coisa nenhuma. Isso, por um lado, é positivo, porque, evidentemente, que se um dos lados ganhasse facilmente, outras guerras iriam seguir-se. Este impacto sanguíneo, sangrento e miserável, não incita novas guerras. Mas, por outro lado, é preciso arranjar uma saída, é preciso encontrar uma solução. É preciso que os lados em confronto percebam que continuar por este caminho de conflito não dá resultado nenhum. Não é fácil, porque precisamente precisam perder a face, precisam de assumir, perder o orgulho de quem acha que tem razão, mas é esta a situação e não se vê outra saída. Em nenhum destes três conflitos haverá alguma solução razoável. Quer dizer, não, é evidente que as partes em confronto vão continuar a dizer o mesmo que diziam sempre e vão sair, cada uma delas, a afirmar que tiveram uma vitória, ao menos que deixem de matar pessoas, que deixem de gastar armas, de destruir-se assim mutuamente, numa guerra sem nenhum sentido. Uma delas já dura há 4 anos, é incrível, mas está quase a fazer 4 anos, é uma situação dramática, de onde não se vê saída nenhuma, e a outra conseguiu o mesmo em pouco menos de 6 meses. E, portanto, esta é a situação em que nos encontramos. É preciso perceber que o único caminho é a paz.
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0: Boa tarde, são 2 horas menos 1 hora nos Açores. Vamos já conhecer os títulos desta edição Hora Certa. Marisa Gonçalves, boa tarde, o que destacas?
1: Boa tarde, Paulo. A Ministra da Saúde admite como solução uma taxa nos cuidados continuados para reduzir os internamentos sociais. O pagamento do IUC vai ter novas regras a partir já do próximo ano.
0: Tarde de terça-feira com 24 graus no Porto, 25 em Viana do Castelo, Faro está com 26, Lisboa e Covilhã com 27. Notícias na Renascença, edição de Marisa Gonçalves.
1: No limite, sim, diz a Ministra da Saúde. Ana Paula Martins afirma que, existindo a oferta do sistema e esgotadas todas as situações, poderá fazer sentido aplicar uma taxa progressiva para utentes que se recusem a deixar os hospitais depois de terem tido alta.
2: No limite, sim, temos de pensar, quando estão esgotadas todas as situações e quando existe oferta por parte sistema, nomeadamente uma oferta de um espaço em cuidados continuados, sejam eles de curta, média ou longa duração, em lar, em estrutura residencial para pessoas idosas, quando existem essas soluções, cuidados domiciliários, e não se consegue mesmo assim, e há situações onde mesmo assim não se consegue que a pessoa saia do hospital, nós temos de começar a considerar também soluções como esta.
1: A Ministra da Saúde esteve hoje na inauguração da primeira unidade de saúde familiar modelo C do país, em Torres Vedras. À margem da inauguração, falou sobre a proposta que hoje foi divulgada pelo Conselho de Ética para as Ciências da Vida. Trata-se de uma taxa semanal progressiva para os utentes que, mesmo tendo alta clínica, se recusem a sair dos hospitais, sendo transferidos para uma unidade de cuidados continuados. Numa outra reação, o Presidente da Associação Portuguesa de Administradores Hospitalares diz que seria penalizar o doente por um problema pelo qual não é responsável. É o comentário de Xavier Barreto, esta tarde na Renascença, que lembra que atualmente algumas vagas ficam a longa distância da residência do utente. Portugal pede uma resposta firme da Europa à crise migratória em Ceuta. Em comunicado, após a reunião do Ministro da Administração Interna, aliás, após a reunião dos Ministros da Administração Interna Europeus, Luís Neves manifesta solidariedade para com Espanha e defende unidade, firmeza e responsabilidade na resposta à crise migratória. O Ministro português considera o episódio que se traduziu no fluxo de cerca de 50 mil migrantes a Ceuta na semana passada como extremamente grave, tanto do ponto de vista humanitário como da proteção da fronteira externa da União. Já o ministro do Interior espanhol garante que o espaço Schengen não ficou comprometido na sequência da crise migratória em Ceuta. Fernando Malcasca lembra que quem chega ao enclave espanhol não fica automaticamente habilitado a entrar no continente europeu.
3: Ficou evidente que, de modo algum, o espaço Schengen esteve comprometido nesta crise do passado dia 30 de julho. Não houve possibilidade de algum movimento secundário. Ceuta tem um regime especial desde 1991, no sentido de que ninguém pode sair de Ceuta sem um controle documental efetivo.
1: Declarações do Ministro do Interior espanhol após a reunião desta manhã dos Ministros da Administração Interna da União Europeia. Já estão publicadas as novas regras para o IUC, o Imposto Único de Circulação, que a partir de 2028 passa a ser pago em datas fixas. Segundo o Decreto-Lei, já a partir de janeiro os proprietários de automóveis deixam de pagar o imposto no mês da matrícula e passam a pagá-lo até o final de abril. Se for menos de 100 euros, entre 100 e 500 euros será pago em 2 prestações. Acima desses valores será entregue em abril, julho e outubro. 2027 será um ano de transição, com um calendário só para este ano. Até 500 euros o IUC será pago de uma só vez em outubro e acima dos 500 euros será pago em 2 prestações. Já circula na A4, embora de forma condicionada, após um acidente que ocorreu hoje no sentido Amarante-Porto. Na sequência deste acidente, que envolveu um pesado de mercadorias e um ligeiro, resultou um ferido sem gravidade.
0: Muito bem, foi a edição das 2 na Renascença com a Marisa Gonçalves. Até.

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0: Ora, viva muito, boa tarde, sejam bem-vindos a este espaço aqui à música, de segunda a sexta-feira, das 14 às 16, com o Tony Santos. Dentro de alguns momentos vou cumprimentar aqueles que já se encontram entre nós. Aqueles que
1: nós fomos a tendência primavera, verão,
0: normalmente
1: repetimos o refrão,
0: fazem parte do nosso auditório, os assíduos a estas emissões de Tony Santos. Para aqueles que estão online e queiram fazer parte do nosso PEF WhatsApp, ou seja, da nossa salinha chat, onde você poderá sugerir algumas músicas, o número a ligar é 936-363-970. Vou repetir, 936-363-970. É o PEF WhatsApp. Conto consigo e será sempre bem-vindo ou bem-vinda.

E agora sim, vou então cumprimentar a nossa amiga Maria, que se encontra em Caracas, em Venezuela. Olá Maria, bem-vinda. E a Maria pede-me aqui uma música para todos aqueles que fazem parte do auditório do posto emissor do Funchal, em especial para a Lucília Menezes em Braga, para a Fátima Marques no Funchal e para a Gorete, que se encontra também em Caracas. Obrigado, Maria.

São 14 horas, 20 minutos, mais 39 segundos. Atenção, Maria, aí em Venezuela. A Maria diz-nos que só pode ouvir o canal 2. Ela pergunta se cambiaram. Não, Maria, estivemos agora a fazer testes devido a esta sua pergunta. Está tudo normal. Poderá ser da vossa neta. Atenção, não estou a dizer que não tem razão, mas poderá ser da vossa neta. O posto emissor do Funchal está a transmitir para todo o mundo neste preciso momento. Estão todos, penso eu, a receber. Portanto, Maria, talvez seja da vossa net ou do vosso rádio, não sei. Mas o canal 1 e o canal 2 estão operacionais.

Francisco Napoli. E vou cumprimentar a nossa amiga Fátima Marques aqui no Funchal. A Fátima Marques diz-me que está a receber o posto emissor do Funchal, tanto na onda média como no FM. Portanto, eu também agradecia a vocês aí de conhecimento, estão a receber os dois canais. Isto porque a nossa amiga Maria diz-nos que em Venezuela ela só recebe um canal. E eu comuniquei à equipa técnica do posto emissor da Funchal. Já fizeram vários testes e o posto emissor está nos dois canais em qualquer parte do mundo. Portanto, agradeci a vocês. Tenham-me só uma vizinha a saber se recebem os dois canais. Obrigado.

nasci. E obrigado, Fátima. Ela confirma que está a ouvir os dois canais do posto. E são muitos os que nos contactam neste preciso momento a dizer que estão a ouvir. Portanto, poderá ser da NET em Venezuela, Maria. E isso não tem nada a ver connosco.

0: não me abre. E a Fátima Marques acrescenta que também fui ao CPC, ligou e está a dar. Obrigado, Fátima.
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E vou também dar as voltas de uma muito boa tarde à Lucília Menezes, em Braga. Olá, Lucília, bem-vinda.

Ah, boas notícias vindas de Venezuela. A nossa amiga Maria já consegue. Já está a ouvir os dois canais do posto emissor do Funchal. Obrigado, Maria. Perguntar não é pecado.

Esta é mais uma canção na voz de Juan Pardo. Tem por título Recuerdos. E já é som de fundo, é a Barbra Streisand.

Barbara Streisand, Woman in Love. E o nosso amigo Nélio Santos pede-nos aqui uma música para todos aqueles que estão lado a lado com o posto emissor do Funchal. Ele pede uma música a meu gosto. Olha, escolhi esta do Toto Cotonho, intitulado Insieme. E obrigado, Nélio.

0: 14 horas 46 minutos, mais 39 segundos. Os Santa Bárbara,
1: Charlie.
0: Charlie.

São Santa Bárbara. Em 1973. E o tema Charlie. E agora sim, a nossa amiga Maria vai ter um tema musical da parte da nossa amiga Lucília Menezes, em Braga. A Lucília Menezes pede uma música do Roberto Leal para a Maria, já agora também extensivo do auditório do posto emissor do Funchal. Obrigado, Lucília.

Alberto Leal, ao Madeira. E quem despede uma música também para todo o auditório é a Fátima Marques. Ela pede para todo o auditório e também para a Maria, que se encontra em Caracas.

José Cid e a portuguesa bonita. E agora sim nós vamos ao encontro dos traços do sinal horário das 15 horas. Isto para ficarmos com as notícias em cadeia com a Rádio Renascença, a emissora católica portuguesa. Eu volto logo após as notícias das 15 horas para aquela que será a segunda e última parte deste espaço. Aqui há música de segunda a sexta-feira, das 14 às 16, com o Tony Santos. Então até lá.

0: às 10 da edição da Renascença. Miguel Coelho, boa tarde.
1: Olá, boa tarde.
0: O que destacas?
1: Taxa a utentes com alta clínica que se mantenham nos hospitais é uma possibilidade, admite a Ministra da Saúde. Novas regras de pagamento do IUC já foram hoje publicadas.
0: Tarde de terça-feira com 24 graus no Porto, 26 em Faro, 27 em Lisboa. Évora está com 29. 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
1: A Ministra da Saúde não exclui a eventual cobrança de uma taxa a utentes com alta clínica que recusem deixar o hospital. Ana Paula Martins afirma que, existindo oferta de cuidados continuados, pode fazer sentido exigir um pagamento progressivo.
2: No limite, sim, temos de pensar, quando estão esgotadas todas as situações e quando existe oferta por parte sistema, nomeadamente uma oferta de um espaço em cuidados continuados, sejam eles de curta, média ou longa duração, em lar, em estrutura residencial para pessoas idosas, quando existem essas soluções, cuidados domiciliários, e não se consegue mesmo assim, e há situações onde mesmo assim não se consegue que a pessoa saia do hospital, nós temos de começar a considerar também soluções como esta.
1: A Ministra da Saúde, em reação à proposta que foi hoje divulgada pelo Conselho de Ética para as Ciências da Vida, de uma taxa semanal para os utentes com alta clínica que se mantenham nos hospitais, uma possibilidade já criticada pelo Presidente da Associação de Administradores Hospitalares. Ana Paula Martins falava à margem da inauguração da primeira unidade de saúde familiar modelo C do país, em São Pedro da Cadeira, Torres Vedras, onde esteve também o Primeiro-Ministro. Luís Montenegro garantiu noutro plano que o aumento da dívida pública no segundo trimestre deste ano não deve assustar ninguém, porque, segundo garantiu, a trajetória de redução vai prosseguir.
3: E não nos assustemos, então ontem saíram os números da dívida, não tem rigorosamente importância nenhuma, digo isso com toda a tranquilidade, não tem rigorosamente importância nenhuma na trajetória de diminuição da nossa dívida pública face ao nosso produto interno bruto, e quando chegarmos ao fim do ano, voltaremos nesse domínio, como no crescimento da economia, como no saldo orçamental, a surpreender muitos daqueles que cá estão e muitos dos que nos vêm de fora com os nossos resultados.
1: A garantia de Luís Montenegro. Portugal pede resposta firme da Europa à crise migratória em Ceuta. Em comunicado após a reunião dos ministros europeus da administração interna, Luís Neves manifestou solidariedade para com Espanha e defendeu unidade, firmeza e responsabilidade na resposta à situação. O ministro português considera o episódio como extremamente grave, tanto do ponto de vista humanitário como da proteção da fronteira externa da União. Os governantes europeus concordaram que é necessário reforçar as fronteiras e os mecanismos de regresso de migrantes. Conclusões do encontro de emergência após a crise migratória em Ceuta, onde na semana passada cerca de 72 mil pessoas cruzaram a fronteira. Destas, segundo o governo espanhol, regressaram a Marrocos 70 mil. Foram publicadas hoje as novas regras do IUC, o Imposto Único de Circulação, que deixa de ser pago no mês da matrícula do carro e passa a ser pago em datas fixas. 2027 vai ser um ano de transição. Até 500 euros o IUC será pago de uma só vez, em outubro. Acima de 500 euros será pago em duas prestações, em julho e outubro. Já a partir do ano seguinte, 2028, os proprietários de automóveis passam a pagar até final de abril se for menos de 100 euros. Entre 100 e 500 euros será pago em duas prestações, em abril e outubro. E acima de 500, Paulo, as prestações serão três, em abril, julho e outubro.
0: Muito bem, foi a informação na Renascença às 3 com o Miguel Coelho. Até já, Miguel.
1: Até já.

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E este é mais recente trabalho discográfico de Mário Amaro. Gravado e editado em 2026. É o calor a fazer-se sentir por toda a parte aqui no Funchal. São 15 horas 9 minutos. Já a seguir vamos ter o mais recente trabalho também discográfico, Fumo 2026.

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E para um ouvinte que se encontra online, pede-nos aqui um fadinho do Manuel de Almeida. E eu escolhi o fado da despedida. E já agora eu relembro ao ouvinte online que, se quiser entrar no PEF WhatsApp, este é o número que deverá ligar: 936 363 970. Repito, 936 363 970. Obrigado. E aqui está Manuel de Almeida.

Manuel de Almeida e o fado da despedida. Obrigado, obrigado. E aqui está ele, Julio Iglesias. Felicidades.

Joe Dolan, Make Me an Island. 15 horas 28 minutos mais 41 segundos. Dino Meira. Meu querido, mês de agosto.

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Como d'habitude, à minha maneira. Francis Albert Sinatra, The Man, The Voice.

Mas é, grande voz esta. 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

KC and the Sunshine Band. Na década dos 70, 1975. That's the way I like it.

isso, entramos já na reta final deste espaço. Aqui há música. De segunda a sexta-feira, das 14 às 16, com o Tony Santos.

do já falecido Bob Marley, o rei da música reggae. E o tema Could You Be Loved?

E assim fomos à década dos 60, mais precisamente em 1965, a recordar os McCoys. Este foi o maior sucesso discográfico desta banda, The McCoys. Hang on, Sloopy.

E assim chegamos ao final de mais um espaço aqui à música, de segunda a sexta-feira, das 14 às 16, com o Tony Santos. Eu deixo-vos, como sempre, aquele grande, grande abraço e bem apertadinho. Votos de estarmos novamente lado a lado amanhã às 14 horas, isto naturalmente se Deus assim o permitir. Portem-se bem e não façam nada que o Tony Santos não faria.

0: Quatro pessoas ficaram feridas esta tarde após o despiste de um mini autocarro dos transportes urbanos de Tomar, junto ao hospital desta cidade. A informação é confirmada à Renascença pelo presidente da Câmara, Tiago Carrão. Adianta também que vai ser aberta uma investigação a este acidente.
1: Nós tivemos o despiste de um autocarro dos nossos transportes urbanos, dentro do perímetro do hospital de Tomar. Despiste esse que as causas ainda estão por apurar, mas o que sabemos é que neste momento tivemos quatro feridos, um deles o motorista, que está em estado ferido leve. Temos quatro feridos mais graves que ainda estamos a apurar realmente as causas, e em relação aos feridos estão a ser acompanhados no centro hospitalar do Médio Tejo. O autocarro é propriedade do município, mas através da comunidade intermunicipal está neste momento concessionado, e portanto todo o processo e a responsabilidade também ao nível dos SUS e tudo mais está com o concessionário. Depois também do contacto com a comunidade intermunicipal, será obviamente alvo de investigação para perceber as causas que levaram a este acidente.
0: O autarca de Tomar, ouvido pela jornalista Marisa Gonçalves, entretanto, em última hora, a informação de que um dos feridos deste acidente acabou por morrer. Trata-se de uma mulher de 74 anos, que é assim uma vítima mortal do despiste deste autocarro do município de Tomar, que ocorreu esta tarde junto ao hospital. Os restantes feridos, como ouvimos, estão a receber assistência médica nos serviços da Unidade Local de Saúde do Médio Tejo. A Ministra da Saúde não exclui a eventual cobrança de uma taxa a utentes com alta clínica que se mantenham hospitalizados. Ana Paula Martins afirma que se houver vagas noutras estruturas pode fazer sentido exigir um pagamento a quem recuse sair do hospital.
2: No limite, sim, temos de pensar, quando estão esgotadas todas as situações e quando existe oferta por parte do sistema, nomeadamente uma oferta de um espaço em cuidados continuados, sejam eles de curta, média ou longa duração, em lar, em estrutura residencial para pessoas idosas, quando existem essas soluções, cuidados domiciliários, e não se consegue mesmo assim, e há situações onde mesmo assim não se consegue que a pessoa saia do hospital, nós temos de começar a considerar também soluções como esta.
0: A Ministra da Saúde, em reação à proposta que foi hoje divulgada pelo Conselho de Ética para as Ciências da Vida, de uma taxa semanal para os utentes com alta clínica que se mantenham nos hospitais, uma possibilidade que o Presidente da Associação de Administradores Hospitalares já defendeu que só será viável no dia em que houver vagas em estruturas de cuidados continuados próximas da área de residência dos utentes. A Federação Nacional de Professores denuncia alegadas pressões sobre os classificadores dos exames nacionais do secundário para alterarem o período de férias. Devido às falhas registadas no processo de digitalização e classificação das provas, houve alterações do calendário, com adiamento da segunda fase dos exames e das reapreciações da primeira fase. No entanto, a FENPROF relata que alguns classificadores estão a ser pressionados pelas direções escolares para alterarem ou prescindirem mesmo de períodos de férias previamente aprovados. A Federação de Professores pede, por isso, a intervenção da Inspeção-Geral da Educação e Ciência. O Museu do Tesouro Real foi eleito Museu do Ano, instalado na Ala Poente do Palácio da Ajuda. Reúne joias da coroa portuguesa, insígnias reais e peças de ourivesaria. Foi distinguido na primeira edição dos Portuguese Business Awards, atribuídos pelo site EU Business News. O Presidente da Câmara de Lisboa já veio dizer que este prémio coloca a capital portuguesa no topo do mundo, enquanto destino cultural exclusivo. Haja ou não exagero, Inês, nesta afirmação de Carlos Moedas, o facto é que o Museu do Tesouro Real conta com uma das mais importantes coleções do género, pela dimensão, pela raridade e pela qualidade das peças.
3: Precisamente, eu gosto é dos Portuguese Awards, sabes?
0: Sim, sim.
3: Gosto especialmente dessa. Bom. Já não tínhamos muitos prémios, agora ganhámos mais uns.
0: Sim, sim. Embora estes especialmente vocacionados para, naturalmente, a realidade portuguesa.
3: Tal e qual.
0: Foram conhecidos esta tarde. Já agora, sublinhar aqui, que fica bem vincada esta oportunidade de visitar o Museu do Tesouro Real todos os dias, das 10 da manhã às 7 da tarde.
3: Parece-me uma boa sugestão. Obrigada, Miguel, e até já.
0: Até já.

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1: O mundo está claramente cada vez a avançar mais para a guerra. 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Aplicamos a mesma palavra a realidades bastante distintas. 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

0: cabaz de bens alimentares essenciais na Madeira ficou mais caro em julho. A cebola foi a que mais subiu de preço, em contraciclo com a farinha de trigo 55. Apesar do secundário começar o ano letivo uma semana mais tarde do que o previsto, os restantes ciclos de ensino mantêm o calendário fixado. O Ministério da Educação anuncia a criação de comissão independente para analisar falhas nos exames nacionais. Uma pessoa morreu e duas ficaram gravemente feridas num acidente rodoviário que ocorreu na segunda-feira à noite na Via Rápida, no sentido Santa Cruz-Funchal. Fonte dos bombeiros sapadores de Santa Cruz disse à Lusa que para o local foram na altura deslocadas 3 ambulâncias, 2 veículos de apoio e 14 elementos. Os feridos foram transportados para o Hospital Dr. Nélio Mendonça. O cabaz de bens alimentares e essenciais na Madeira ficou mais caro em julho. Registou uma subida na ordem de 0,32% face ao mês anterior. Os dados divulgados pelo Observatório de Preços da Direção Regional do Comércio, Indústria e Qualidade refere que, no mês passado, o cabaz de 26 produtos essenciais, monitorizado pelo chamado cabaz RAM, foi avaliado em 82,53 euros, mais 26 cêntimos do que em junho. No detalhe por produto, o quilo de cebola foi o que registou a maior subida mensal, com um acréscimo médio de 23,49% face ao mês anterior. Passou de 1,49 euro para 1,84 euros. Já o quilo da farinha de trigo tipo 55 apresentou a maior descida. Recuou 22,35% no preço, de 85 cêntimos para 66, refletindo campanhas promocionais diretamente visíveis ao consumidor na prateleira. Na nota divulgada, o secretário regional da Economia, José Manuel Rodrigues, considera que os dados de julho confirmam uma trajetória de estabilização dos preços dos bens alimentares essenciais na região, o que é particularmente relevante num contexto em que as famílias continuam a gerir o orçamento com prudência. Madeira e Açores decidiram reforçar a cooperação no setor dos vinhos. Foi em Lisboa, durante as comemorações dos 40 anos do Instituto Nacional da Vinha e do Vinho. O presidente do Instituto do Vinho da Madeira, Tiago Freitas, reuniu-se com o presidente do recém-criado Instituto da Vinha e do Vinho dos Açores, Cláudio Gomes. O objetivo foi traçar estratégias de colaboração e identificar iniciativas conjuntas. Uma nota do Instituto do Vinho da Madeira refere que ficou acordada uma visita da direção do Instituto Açoriano à Madeira com o objetivo de promover troca de experiências, conhecer a realidade vitivinícola regional e reforçar a colaboração entre as duas regiões autónomas. Durante as comemorações dos 40 anos do Instituto Nacional da Vinha e do Vinho, em Lisboa, a Madeira também participou numa mostra de vinhos, onde estiveram em destaque espumantes, vinhos tranquilos e o vinho Madeira. 7 toneladas de droga e de produtos anabolizantes foram queimadas na estação da Meia Serra, por ordem da Polícia Judiciária. Os produtos incinerados estavam avaliados em cerca de 10 milhões de euros. Foi a maior quantidade deste tipo de produtos destruída na Madeira, como referiu à RTP o diretor da Polícia Judiciária na região, José Matos.
1: Nós queimamos cerca de 6.900 quilos de produtos anabolizantes que se inserem no âmbito da lei da antidopagem e cerca de 320 quilos de produtos estupefacientes que se inserem no âmbito da lei da droga. Esta apreensão de 6.900 quilos de produtos anabolizantes foi dos maiores a nível nacional, das maiores apreensões que nós tivemos. Isto foi no âmbito de um processo de 2024 que o indivíduo egípcio que, através de contentores marítimos ocultados no âmbito de produtos de construção civil, etc., num armazém da Zona Franca, no Caniçal, colocou lá cerca dessas 7 toneladas de anabolizantes e depois distribuía por encomendas via postal, DHL, etc., para a Europa.
0: José Matos, o diretor da Polícia Judiciária na Madeira. O ministro da Educação anunciou, perante a Comissão Permanente da Assembleia da República, que será criada uma comissão independente para avaliar todo o processo relacionado com as falhas registadas nos exames nacionais. O relatório será conhecido depois da época extraordinária de exames, que será realizado entre 3 e 8 de setembro. O Ministério da Educação decidiu, entretanto, manter o calendário letivo de todo o ensino básico, mas garante que os professores do terceiro ciclo irão ficar dispensados de classificar os exames nacionais realizados durante a época especial. As alterações ao calendário do ensino secundário, com o início do ano letivo adiado por uma semana, foram confirmadas na passada quinta-feira pelo ministro. Na altura, Fernando Alexandre disse que ainda estava a estudar uma eventual alteração ao início do ano letivo para os alunos do terceiro ciclo, que afinal não aconteceu. O ministro afirmou perante a Comissão Permanente da Assembleia da República que o processo está a decorrer com normalidade, o processo de correção das provas da segunda fase, apesar das falhas que ocorreram na fase anterior. Na sequência dessas falhas, o movimento de professores MetaProf apresentou já uma queixa formal ao provedor de justiça contra o Ministério da Educação. O Lar da Ajuda celebrou esta semana 28 anos. A reportagem é de Igor Caires.
2: Por ocasião da data, Tânia França, animadora sociocultural da instituição, recordou ao posto emissor do Funchal o percurso e a história por trás da fundação destes lares.
3: No dia 3 de agosto, numa casinha em que uma enfermeira tinha um sonho de um dia abrir um lar. E a partir daí foi-se desenvolvendo gradualmente. Nem ela pensava que ia ser assim, que ia ficar um trabalho mais longínquo, esse sonho. Mas tem sido, de facto.
2: Tânia França enumerou as várias unidades que compõem a instituição.
3: Foi o desenvolvimento da abertura de algumas unidades, em que titulamos lares, mas chamamos aqui unidades, neste caso, até hoje, portanto, começou

0: importância dos profissionais que trabalham diariamente para garantir as melhores condições aos utentes.
1: Na unidade em que eu estou, que é a unidade 4, atrás do Fórum Madeira, nós somos compostos por 30 utentes. E depois tem alguns mais auxiliares, neste caso realmente não sei precisar muito bem, entre 10 a 15 auxiliares que vão rodando, pois isto é tal e qual um hospital, uma clínica que não pode parar. Portanto, o horário das auxiliares são rotativos, em que há um médico e as enfermeiras igualmente são horários rotativos. E depois há uma equipa multidisciplinar em que eu estou englobada, que é a parte da animação, fisioterapia, nutrição, psicologia.
0: Palavras de Tânia França em dia de aniversário do Lar da Ajuda. A instituição do Funchal celebrou esta semana 28 anos de atividade.
2: O arquipélago da Madeira continua sob avisos meteorológicos devido ao tempo quente. O IPMA avisa para a persistência de valores elevados da temperatura máxima. Devido aos efeitos da massa de ar quente que permanece sobre o arquipélago da Madeira, o Instituto de Florestas e Conservação da Natureza alerta para o risco elevado de incêndios florestais. Apela por isso à prudência, responsabilidade e bom senso de todos na utilização dos espaços florestais, evitando comportamentos que possam colocar em risco pessoas, bens e o património natural da região. E numa altura em que são mais frequentes as idas às serras da Madeira, o presidente do Instituto, Manuel Felipe, refere que deve ser evitada a prática de campismo em áreas florestais e destaca uma recomendação para quem realiza piqueniques.
3: É importante que, de facto, só façam fogueiras nos locais indicados para o efeito. Isto também tem a ver com o risco de incêndio, portanto só está permitido e só é permitido nas zonas para o efeito e portanto se tiverem que confeccionar algum alimento só o façam nas zonas que estão destinadas para o efeito, normalmente até têm água para poder depois apagar a fogueira.
2: Além do fogo controlado nas zonas de lazer, que deve ser sempre apagado no fim do piquenique, está proibida a realização de fogueiras, queimadas e queimas em qualquer local. Deve ser evitada, em espaço rural, a utilização de equipamentos suscetíveis de provocar faíscas e os utilizadores de percursos pedestres classificados devem adotar precauções acrescidas, tendo em conta que as temperaturas elevadas aumentam o risco de desidratação e insolação. Manuel Felipe garante que a Polícia Florestal está atenta aos comportamentos de risco, especialmente para evitar que ocorram incêndios.
3: A Polícia Florestal, por natureza, está neste espaço, por natureza faz, portanto, a fiscalização e, portanto, na época de verão e enquanto o POSIR está em vigor, a Polícia Florestal tem um papel fundamental, relevante, é um agente de proteção civil. E, portanto, nesta área florestal é uma constante, é uma permanência, 24 horas, portanto, a Polícia Florestal trabalha 24 horas, além de todas as outras funções que tem, de fiscalização, também tem esta componente de prevenção e, portanto, e vigilância aos incêndios florestais. Como também já foi divulgado este ano, contamos com drones com capacidade de fiscalização noturna, e, portanto, vamos, enquanto o POSIR estiver em vigor e existir um aumento do risco de incêndio, vindo às condições meteorológicas e os avisos meteorológicos, vamos estar no terreno atentos.
2: Por razões de segurança, o Instituto de Florestas decidiu encerrar temporariamente a estrada de ligação entre o Pico do Arieiro e a Eira do Cerrado. A Câmara do Funchal anunciou, entretanto, o reforço das ações de prevenção de incêndios com a limpeza de terrenos municipais que ainda decorre. Este ano e até agora foram limpos 30 mil metros quadrados. E antes das previsões do estado do tempo, fica a informação que chega também da Câmara do Funchal. Esta quarta-feira será interrompido o fornecimento de água em diversos arruamentos da freguesia de Santa Maria Maior, devido à necessidade de intervenção urgente no reservatório da Quinta do Faial. Esta interrupção no fornecimento de água terá a duração prevista de 8 horas, com início às 9 da manhã.

Céu geralmente pouco nublado, vento fraco a moderado entre os 10 e os 25 km por hora de nordeste, pequena descida de temperatura nas terras altas da Ilha da Madeira. 30 graus é a temperatura máxima prevista para o Funchal. No Porto Santo, os termómetros podem chegar até aos 28.

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Olhei para ela que não teve medo, não entendeu, mas na fé disse sim. Com ela eu queria, com verdade dizer, mas sobretudo viver, Deus é tudo para mim. Olhei para ela, a mulher feliz, que fez da vida um dom sincero. Com ela eu queria, com verdade dizer, mas sobretudo viver, o que Deus quer, eu quero. Olhei para ela que gerou a vida, mãe que a todos oferece seu filho Jesus. Com ela eu queria, com verdade dizer, mas sobretudo viver, só Deus me seduz.

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1: No Evangelho de hoje, perguntam a Jesus porque é que os seus discípulos não jejuam. E Jesus responde com uma imagem muito bela: ninguém deita vinho novo em odres velhos. Com estas palavras, Jesus ensina-nos que o encontro com Ele pede um coração novo. Não basta manter as aparências ou repetir práticas religiosas. É preciso deixar que Deus transforme a nossa maneira de pensar, de amar e de viver. Quantas vezes queremos que Deus entre na nossa vida, mas sem mudar os nossos hábitos, o nosso orgulho ou os nossos egoísmos? Jesus convida-nos a renovar o coração para podermos acolher a novidade do Evangelho. A fé não é uma tradição sem vida, é um encontro que nos renova todos os dias. Cristo veio fazer novas todas as coisas e quer fazer nova também a nossa vida. Peçamos ao Senhor a graça de termos um coração disponível para a mudança.

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1: Em nome do Pai, do Filho e do Espírito Santo. Amém. Estamos reunidos no amor de Jesus. Pois a oração consiste em levar a alma a Deus ou em pedir a Deus bens conformes à sua vontade. Ela é sempre um dom de Deus que vem ao encontro do homem. A oração cristã é a relação pessoal e viva dos filhos de Deus com o Pai infinitamente bom, com o seu Filho Jesus Cristo e com o Espírito Santo que habita no coração daqueles. Rezemos com Maria, nossa Mãe, elevando o nosso coração até Deus.

0: Quinto mistério. Jesus é crucificado e morre na cruz. Às 3 da tarde, Jesus exclamou em alta voz: Eloi, Eloi, lema sabachthani, que quer dizer: meu Deus, por que me abandonaste? Ao ouvi-lo, alguns dos que estavam ali disseram: está a chamar por Elias. Um deles correu a embeber uma esponja em vinagre, pô-la numa cana e deu-lhe a beber, dizendo: esperemos a ver se Elias vem tirá-lo dali. Mas Jesus, com um grito forte, expirou. O centurião, que estava em frente dele, ao vê-lo expirar, daquela maneira disse: verdadeiramente, este homem era filho de Deus. Pai nosso, que estás nos céus, santificado seja o vosso nome, venha a nós o vosso reino, seja feita a vossa vontade, assim na terra como no céu.
1: O pão nosso de cada dia nos dai hoje, perdoai-nos as nossas ofensas, assim como nós perdoamos a quem nos tem ofendido. E não nos deixeis cair em tentação, mas livrai-nos do mal. Amém.
0: Ave Maria, cheia de graça, o Senhor é convosco. Bendita sois vós entre as mulheres, e bendito é o fruto do vosso ventre, Jesus.
1: Santa Maria, Mãe de Deus, rogai por nós, pecadores, agora e na hora da nossa morte. Amém.
0: Ave Maria, cheia de graça, o Senhor é convosco. Bendita sois vós entre as mulheres, e bendito é o fruto do vosso ventre, Jesus.
1: Santa Maria, Mãe de Deus, rogai por nós, pecadores, agora e na hora da nossa morte. Amém.
0: Ave Maria, cheia de graça, o Senhor é convosco. Bendita sois vós entre as mulheres, e bendito é o fruto do vosso ventre, Jesus.
1: Santa Maria, Mãe de Deus, rogai por nós, pecadores, agora e na hora da nossa morte. Amém.
0: Ave Maria, cheia de graça, o Senhor é convosco. Bendita sois vós entre as mulheres, e bendito é o fruto do vosso ventre, Jesus.
1: Santa Maria, Mãe de Deus, rogai por nós, pecadores, agora e na hora da nossa morte. Amém.
0: Ave Maria, cheia de graça, o Senhor é convosco. Bendita sois vós entre as mulheres, e bendito é o fruto do vosso ventre, Jesus.
1: Santa Maria, Mãe de Deus, rogai por nós, pecadores, agora e na hora da nossa morte. Amém.
0: Ave Maria, cheia de graça, o Senhor é convosco. Bendita sois vós entre as mulheres, e bendito é o fruto do vosso ventre, Jesus.
1: Santa Maria, Mãe de Deus, rogai por nós, pecadores, agora e na hora da nossa morte. Amém.
0: Ave Maria, cheia de graça, o Senhor é convosco. Bendita sois vós entre as mulheres, e bendito é o fruto do vosso ventre, Jesus.
1: Santa Maria, Mãe de Deus, rogai por nós, pecadores, agora e na hora da nossa morte. Amém.
0: Ave Maria, cheia de graça, o Senhor é convosco. Bendita sois vós entre as mulheres, e bendito é

0: E bendito é o fruto do vosso ventre, Jesus.
1: Santa Maria, Mãe de Deus, rogai por nós, pecadores, agora e na hora da nossa morte. Amém.
0: Glória ao Pai, ao Filho e ao Espírito Santo.
1: Como era no princípio, agora e sempre. Amém.
0: Ó Maria, concebida sem pecado.
1: Rogai por nós que recorremos a vós.
0: Ó meu Jesus, perdoai-nos e livrai-nos do fogo do inferno.
1: Levai as almas todas para o céu, principalmente as que mais precisarem.
0: Nestas três Ave-Marias, vamos rezar pelas intenções da Igreja, pelas intenções do Santo Padre. Rezemos também pelas intenções do nosso Bispo Diocesano, Dom Nuno. Ave Maria, cheia de graça, o Senhor é convosco. Bendita sois vós entre as mulheres, e bendito é o fruto do vosso ventre, Jesus.
1: Santa Maria, Mãe de Deus, rogai por nós, pecadores, agora e na hora da nossa morte. Amém.
0: Ave Maria, cheia de graça, o Senhor é convosco. Bendita sois vós entre as mulheres, e bendito é o fruto do vosso ventre, Jesus.
1: Santa Maria, Mãe de Deus, rogai por nós, pecadores, agora e na hora da nossa morte. Amém.
0: Ave Maria, cheia de graça, o Senhor é convosco. Bendita sois vós entre as mulheres, e bendito é o fruto do vosso ventre, Jesus.
1: Santa Maria, Mãe de Deus, rogai por nós, pecadores, agora e na hora da nossa morte. Amém.
0: Salve, Rainha, Mãe de Misericórdia, vida, doçura, esperança, nossa salve. A vós bradamos, degredados os filhos de Eva, a vós suspiramos, gemendo e chorando neste vale de lágrimas. Eia, pois, advogada nossa, esses vossos olhos misericordiosos a nós volvei. E depois desses termos mostrai, Jesus, bendito fruto do vosso ventre, ó clemente, ó piedosa, ó doce Virgem Maria. Rogai por nós, Santa Mãe de Deus, para que sejamos dignos das promessas de Cristo. Amém. O Senhor esteja convosco,
1: Ele
0: Ele está
1: está
0: no
1: no
0: meio de
1: meio de
0: nós.
1: nós.
0: Abençoe-vos, Deus Todo-Poderoso, Pai, Filho e Espírito Santo.
1: Amém.
0: Amém. Ide em paz e o Senhor vos acompanhe.
1: Graças a Deus.

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2: Senhores ouvintes, muito boa tarde. Está de volta à antena do PEF este importante ponto de encontro da família Verde Rubra. Faltam apenas cerca de 5 dias para o primeiro jogo de uma época que se prevê muito difícil e desafiante. Importa olhar, enfim, para alguns assuntos, a constituição do plantel, entradas e saídas de jogadores, jogos de pré-época, quais são as expectativas que temos para este futuro do Marítimo. Acrescento que convidamos formalmente o Sr. Presidente do Marítimo para participar neste fórum, o que seria sem dúvida uma honra para nós e um motivo de satisfação para os adeptos que nos ouvem, mas infelizmente, e até ao momento da realização deste programa, não obtivemos qualquer resposta. Assim sendo, hoje comigo, com o Manuel José Pita e com o Paulo Madruga, estão os nossos comentadores habituais, o João Luís Martins, o Miguel Silva Gouveia, Bruno Melim e o Sr. Aníbal Rodrigues. Permitam-me que saúde em especial estes dois últimos que participam pela primeira vez no nosso programa. Relativamente, meus caros, muito obrigado por terem vindo, por estarem aqui. Vamos falar daquilo que todos nós gostamos, que é o Marítimo. E a primeira pergunta que vos lanço relativamente à próxima época, e vou começar aqui pelo João Luís, só porque está mais próximo. Nós falamos aqui ao longo da época passada, sobretudo no final da época, que era uma vantagem para o Marítimo ter definido o seu futuro com alguma antecipação, não é? Podendo, o que lhe permitiria planear a época, começar a planear a época mais cedo, enfim. Mas, de facto, aquilo que se verifica é que houve, enfim, uma grande reestruturação. Mudamos o treinador, estão a entrar e a sair muitos jogadores. E, de facto, ainda hoje estão para chegar, creio eu, alguns jogadores. Portanto, algum comentário a fazer desta situação? O que é que lhe parece isto?
3: Boa noite, em primeiro lugar. Cumprimentar os amigos do programa. Se houvesse um livro direto, um dos viseados seria o reencontro aqui no PEF, nos Maravilhas do PEF. Em relação a essa questão, isso é uma questão com uma resposta de... A resposta correta para isso é dada a PEN em 5 ou 6 meses, não pode ser dada
2: não
3: agora.
2: Não pode ser já.
3: Não pode ser dada agora, porque a preparação vai-se refletir aquilo que poderá ter sido a preparação, e eu, de forma muito particular, estou muito longe de associar o sucesso de uma pré-temporada em contratações e não contratações, e o futebol português vive um bocadinho disso. Parece que é uma correria, o Gil Vicente já tem 6, o Nacional tem 9, o outro só tem 4, e se formos a ver, as equipas grandes, as chamadas grandes, são as que andam mais lenta, que contratam menos número. Portanto, se deveríamos copiar alguma coisa, não sei se em Portugal existem muitas coisas para copiar, mas se existe alguma coisa para copiar, até deveriam ser os modelos das equipas mais fortes. E eu acredito que é isso que acontece. Quanto mais estável for um projeto, menos necessidade andam de ir ao mercado, mexer. No caso concreto do Marítimo, tinha aqui um dado que provavelmente obrigava a uma mexida a este nível. Tem acontecido, saíram cerca de 9 ou 10 jogadores até agora, e entraram acho que 9. Entraram 9, pronto, sensivelmente. Isso era obrigatório, porquê? Porque vínhamos de um contexto, nós tivemos que nos adaptar a um contexto novo, um contexto de segunda liga. Não basta dizer, somos de primeira, como se vê as tarjas, somos de primeira, mas tivemos que nos adaptar a um contexto, nomeadamente em relação às receitas e etc. E a tudo isto, portanto, tivemos que entrar num contexto diferente, sem nunca perdermos características que poderiam ser importantes para nos trazer outra vez para cima, mas tivemos que nos adaptar a outro contexto. E, portanto, agora é preciso fazer o inverso. Agora é preciso criar condições para estar a bom nível na Primeira Liga, que é de onde o Marítimo acho que nunca deveria ter saído, e acho que é uma das grandes mais-valias da próxima Primeira Liga. Acho que o Marítimo vai claramente enriquecer este campeonato. Isto acho que é reconhecido também, pelo menos na minha altura, isso era reconhecido pelos elementos da Liga, que viam no Marítimo uma mais-valia para a competição. Está tudo preparado para começarmos a analisar aquilo que foram os primeiros passos de um planeamento. Isto não é o planeamento, não é faz agora tudo e depois vai tudo funcionar. Os primeiros passos, é preciso continuar. Provavelmente existe um projeto,
4: é preciso que o plano vá prevendo todos os passos desse projeto. As contratações são apenas algumas delas. É uma coisa complexa, é altamente complexa. Alguns dos que acertam têm a mania de aparecer nos jornais a dizer: viram como eu acerto. É mau, parece os treinadores também quando acertam numa substituição, ele entra aos dois minutos para acabar o jogo e faz o golo, viram a minha visão, pô, mas no outro fim de semana que ele meteu também dois minutos, não deu nada e ele não falou em lado nenhum. Portanto, a questão das contratações é uma questão complexa. Está muito longe de ter a ver com a qualidade pura ou avaliação que se faz dos jogadores. O Marítimo consegue atacar um mercado que é um mercado também específico para este tipo de equipa. Não podemos combater com equipas que têm dinheiro para ir ao mercado escolher aquilo que querem. Têm que entrar num mercado onde as dúvidas são muito maiores.
2: Claro, claro.
4: As dúvidas são maiores. É difícil encontrar jogadores que são regulares nas últimas 5, 6 épocas. Já estamos a apostar metade dos que fomos buscar. São miúdos novos, são sub-23, portanto, pelo menos metade têm quase idade sub-23. Mais difícil de vermos um passado regular. Portanto, temos que arriscar sempre um bocadinho, não é? Com o máximo de olho, com o máximo de ciência, com o máximo de informação. Mas é sempre difícil de acertar em todos. Portanto, a esperança aqui, até porque eu acho que dos 9 que saíram, acho que é reconhecido, há dois jogadores que eram importantes, agora certo, três com o Carlos Daniel.
2: Era isso que eu
4: eventualmente três com o Carlos Daniel.
2: O Samuel Guirassy.
4: O Samuel Guirassy e agora sim, o Carlos Daniel, que para mim, apesar de...
2: É um
4: jogador que tem características que não são muito fáceis de trazer para o jogo e ele tinha. E, portanto, vamos ter esperança de que nestes 9 tenhamos também 2, 3. E para isso não é apenas fechar os olhos e esperar, é preciso criar condições para que esse rendimento apareça. Eu acho que as pessoas estão preparadas para isso.
2: Muito bem. Sr. Aníbal, o que é que pensa disto?
5: Primeiro de tudo, a primeira vez que participo no programa, queria agradecer o convite, cumprimentar aqui o painel de maritimistas, especialmente cumprimentar a massa associativa que está neste momento a ouvir o programa. O que é que eu penso disto? É um pouco complicado, de facto, quando se está a 5 dias do início de campeonato, e se vê ainda algumas indefinições do Marítimo, mas esta pode ser uma situação normal para uma equipa que andou a padecer na segunda divisão até regressar à primeira, como deveria ter acontecido há mais tempo, ou melhor, nunca devia ter acontecido a descida. Mas estamos esperançados de que os jovens que
2: estamos a contratar,
5: os que já chegaram,
2: sim, que sejam de facto, que se afirmem.
5: Lamenta-se muito a saída de dois, já foi referido aqui, do Samu e do Carlos Daniel, simplesmente o melhor guarda-redes da segunda liga, o melhor marcador do Marítimo, mas o futebol é assim mesmo, os clubes hoje em dia também já são empresas e também têm que rentabilizar os seus ativos, e o Marítimo não é diferente de outros clubes e faz muito bem isso. Pena é, de facto, ainda sabermos que faltam, acho que 7, ainda contra 5 ou 7 contratações, mas isso não é um fenómeno único do Marítimo, há outras equipas que têm essa dificuldade e, portanto, aguardemos confiantes, e eu estou muito confiante que o Marítimo, neste regresso à primeira divisão, vai fazer tudo para que, no mínimo, se mantenha. Esse é o objetivo.
2: Os anos pós-subida são sempre anos difíceis, não é? São sempre anos difíceis para as equipas que sobem, e pronto, e nós temos esse desafio. Eu acho que o Marítimo está a apostar também no mercado certo. Eu acho que este, de facto, é um mercado do Marítimo, um clube que não temos, enfim, todo o dinheiro do mundo para ir contratar os jogadores experientes e conhecidos que gostaríamos de ter, mas estamos a apostar aqui em jovens, que alguns deles acredito que tenham imenso potencial, e acho que é, de facto, mas isto é uma opinião pessoal, acho que é, de facto, este o mercado do Marítimo tem que atuar, e quem sabe se não vamos ter aqui grandes revelações para o campeonato e para o clube. Agora, a questão que eu ponho a Miguel é se houve ou não, se desaproveitamos um tanto o facto de sabermos desde março, abril, que a equipa ia subir, ou seja, se este planeamento, se estes jogadores não deveriam ter chegado mais cedo. É isso que, porque, de facto, acho que, enfim, pelo menos os sócios do Marítimo, quem têm falado relativamente às saídas, a esmagadora maioria está absolutamente de acordo que o enquadramento é este que aqui foi falado. Em relação às entradas, estamos todos com grande expectativa, porque não há assim muita gente conhecida do futebol português, embora eu, pelas análises que fiz, acho que há aqui alguns bons jogadores, mas a questão que eu queria colocar ao fazer esta é se desaproveitamos um bocadinho ou não se, o facto de conhecermos o nosso destino bastante cedo, por exemplo, relativamente ao Académico de Viseu, que soube umas semanas, uns meses, se calhar, depois de nós, que queria confirmar a subida. Nós também não a tínhamos confirmada, mas tínhamos muito, muito próximo disso. Estamos ou não, assim, um bocadinho tarde ainda com os jogadores a chegar, quando temos já um desafio daqui a 4 dias, daqui a 4, 5 dias.
6: Verdade, verdade. Bom, em primeiro lugar, os cumprimentos, Luís, ao Manuel Pita, ao Paulo. Felicitar-vos por continuarem com um programa, desta vez a época inteira, sobre o Marítimo, dedicado ao Marítimo. Cumprimentar também o João Luís, o Bruno e o Aníbal. É um gosto poder refletir e falar sobre o Marítimo. E acho que devemos fazê-lo até com mais alegria. Parece que estamos aqui todos preocupados. O Marítimo está de regresso à Primeira Liga e a primeira tónica é devemos estar todos satisfeitos e felizes porque finalmente temos o Marítimo de volta ao lugar onde nunca deveria ter descido. Depois, a questão que me colocaste é uma questão pertinente. É verdade que o Marítimo foi das primeiras equipas a assegurar um lugar na Primeira Liga este ano. Até foi a primeira equipa da Madeira a assegurá-lo. E poderíamos, de facto, estar a fazer uma prospeção de jogadores mais antecipada, ou pelo menos anunciá-la. O que eu acho é que aconteceu precisamente isso. Houve jogadores que estiveram a ser analisados, porque quando contratamos um jogador não é tipo catálogo que nós vemos o que está disponível no momento. Nós provavelmente, e aconteceu efetivamente, acompanhámo-lo no seu trajeto um pouco antes, já no final da época passada, teríamos muitos referenciados e alguns deles que até foram contratados. Mas nunca poderemos, e a verdade é que quando fizemos o nosso último programa falávamos do dossiê treinador, que é que iria ser o treinador. Sim. É difícil estar a contratar os jogadores sem saber qual o treinador que nós temos. E acho que hoje é consensual, entre todo o universo marítimo, que temos um treinador e uma equipa técnica que nos dá garantias, não só de qualidade e competência, mas também de conhecer a casa, de saber o que é o Marítimo, saber o contexto do futebol português e da Madeira. E importa que os jogadores que venham para o Marítimo tenham também o aval e se enquadrem no estilo de futebol que o Mitchell van der Gaag vai colocar o Marítimo a jogar. Pelo que percebi no último jogo, a equipa está a ser construída quase que de trás para a frente, da defesa, meio campo. Gostei bastante da defesa, gostei do meio campo defensivo. Faltou um pouco, nota-se ali ainda rotinas, mas isso é natural quando...
2: Sim, claro.
6: Apesar dos jogadores, muitos jogadores serem os mesmos, o treinador ser diferente e a filosofia de jogo mudar faz toda a diferença. E eu penso que as pessoas que têm aqui mais experiência de futebol na prática que eu, com certeza subscreverão esta minha visão. E depois, importa referir que o futebol mudou de algumas décadas a esta parte. Aquilo que nós assistimos agora é todas as equipas, e se formos a ver as últimas épocas, mesmo nos primeiros 4, 5 jogos de campeonato, continuam reforços a chegar. Até os grandes têm equipas, anunciam novos jogadores, porque está toda a gente à espera de um contrato vindo de uma liga árabe ou de um contrato melhor. Os jogadores também já não estão desapoiados e desajudados. Têm empresários que procuram colocá-los onde possam maximizar os seus proveitos. E isto é um mercado difícil.
2: Claro, claro.
6: E portanto, eu acho que dentro dos reforços que nós temos, temos muitos jovens potenciais. Temos um jogador nigeriano que é uma revelação, que vem aqui para o Marítimo. Temos
2: qual deles?
6: O Ayana. Temos aquele central, o Rafael Santos, que jogou muito bem.
2: Rafael Fernandes. Rafael Fernandes, fiquei muito bem impressionado com alguns dados que vi do jogador.
6: Temos aquele húngaro, o Szalai.
2: Esse não conheço.
6: O Szalai, que também deixa muito boas referências. E temos outros que vão, que não têm jogado, não têm aparecido assim tanto, mas terão com certeza a oportunidade de mostrar aquilo que valem. E eu acho que neste momento temos que estar confiantes e dar esse voto de confiança também, quer à direção, quer à equipa técnica, que está a construir uma equipa capaz de lutar pelo objetivo e, convenhamos, sem grandes arrogâncias ou com total humildade, o nosso objetivo é manter-nos na Primeira Liga.
2: Claro que
6: não
2: sim.
6: Temos que. Sei que muitas vezes gostamos de não, colocar não, a fasquia não, lá para cima, mas eu acho que é contraproducente estarmos a falar em Liga Conference ou Liga Europa, não, como vejo noutras que... paragens. Pés no chão.
2: Mas cabeça... isso penso que é a maior parte dos adeptos do Marítimo, assim não para baixo.
6: Mas vê, se os primeiros três jogos as coisas começarem
2: claro,
6: a ficar bem.
2: As coisas têm que. Sim, isso vai ajudar a definir. Mas penso que sim, acho que está toda a gente convicta das dificuldades. Este processo não é fácil, de facto. Aquilo que tem sido dito aqui parece-me também correto, não é? Um plantel para uma segunda divisão não é exatamente a mesma coisa que um plantel, construir um plantel para a primeira divisão. Nós já dissemos isso, claro, que dos novos jogadores que saíram ficaríamos com 1-2, não é? 2. E, portanto, acho que as pessoas concordam com isso. Este é um risco. Bruno, isto nós todos habituamos ao longo da época passada, e vimos isso transpareceu. Eu não quero ser o velho do Restelo, atenção, mas transpareceu que grande parte do sucesso do Marítimo, para além da união dos adeptos e da direção e de todo o ambiente verde-rubro, para o qual nós, PEF, esperamos ter contribuído com este programa, mas percebemos que havia também um plantel era forte, o balneário era bom, era unido e isso acho que ajudou muito a subir. De facto, nós agora fomos obrigados, pelas razões que já falamos, o clube é obrigado a fazer esta transformação, mas isso queremos, quer não, acrescentar aqui algum risco, porque se mexeu muito no plantel, não é? Mexeu-se muito numa estrutura, introduzindo jogadores de várias nacionalidades, falam várias línguas, há aqui um período de ambientação que vai ser necessário, mas pronto, mas claramente acho que atuamos no mercado do Marítimo, um mercado basicamente de jogadores jovens, com potencial, não é? De valorização e de darem um grande contributo à equipa. Podia ter sido feito mais alguma coisa para antecipar esta questão, como Miguel situou, e bem, do treinador, enfim, não vamos contratar jogadores sem o treinador os querer e sem que eles se enquadrem no tipo de futebol que queremos praticar, não é? Mas houve aqui algum... Podíamos ter sido mais céleres para que agora, porque se falou que chegam os jogadores à última da hora, mas estão a chegar muitos ao Marítimo, de facto, e nós ainda penso eu, que já vamos falar à frente nisso, vamos precisar, por exemplo, se calhar de mais um guarda-redes, mais assim, de alguém com alguma experiência. Bruno, poderia ter acelerado um bocadinho este processo, não se conseguir de todo? O que é que você pensa disto?
7: Bem, boa noite a todos, cumprimentar os colegas de painel, os ouvintes, e agradecer ao PEF este convite. Dizer apenas e só o seguinte, subscrevo muito o que o Miguel disse, embora acho que há um outro fator que é importante. O Marítimo, depois de ter estado, e corrijam-me se eu estiver enganado, 38 anos seguidos na Primeira Liga, quando se desenha uma época de regresso à Primeira Liga, um treinador que possa liderar o Marítimo tem que ser alguém que conheça o Marítimo e conheça os seus pergaminhos. Porque é verdade que o mundo mudou, que o futebol se alterou, mas o Marítimo é uma das maiores instituições do futebol português. E, portanto, com todo o respeito por muitos jovens e até talentosos treinadores que estão hoje na Ribalta e que foram para rivais diretos do Marítimo, o treinador era uma escolha absolutamente essencial para saber aquilo que era a alma do Marítimo e perceber o que era a exigência de um estádio que tem 10 mil pessoas a crer que o Marítimo, mesmo contra os grandes, a verdade é esta, ganhe e que jogue, porque nós vimos ao longo dos anos 90, ao longo dos anos 2000, o Marítimo a ganhar e a golear e, portanto, mesmo que nós saibamos que isso hoje é difícil, nós no nosso íntimo queremos que essa seja uma realidade. Eu fui preciso chegar aos 28 anos para ver o Marítimo na 2ª Divisão. Eu nunca tinha visto o Marítimo na 2ª Divisão. Foi preciso chegar aos 28 anos para ver e, felizmente, aos 30 anos voltarei a vê-lo na primeira. E isto também tem uma dimensão importante e acho que o Mitchell é uma escolha que eu não estava à espera, confesso. Fiquei surpreendido quando foi anunciado, mas boa no sentido de perceber o que é a casa, o que é a dinâmica do Marítimo e perceber também aquilo que é o peso e o legado. E acho que há outro fator. Há o fator que o Miguel disse muito bem do treinador, do mercado. Toda a gente esperar um contrato das Arábias. Ainda hoje vemos no futebol português algumas transferências que não fazem muito sentido. Jovens com 26, 27 anos, internacionais portugueses a migrarem para um campeonato árabe que tem um rating, mesmo a nível mundial, muito mais baixo do que uma liga portuguesa. Mas há outro fenómeno que, se nós repararmos, é transversal. que tem a ver com o Campeonato do Mundo. O Campeonato do Mundo, o facto do Campeonato do Mundo ter estendido duas semanas, atrasou o mercado de toda a gente. Nós vemos inclusivamente, por exemplo, este é um programa do Marítimo, é verdade, mas o Benfica, pá, há um mês que se fala que precisa de um central. E não tem o Benfica, que é o Benfica, que é uma marca desportiva, que tem condições financeiras, não está a fazer grandes contratações. Repara, o próprio clubes de meio da tabela, que têm investidores, como o Gil Vicente tem, como o próprio Moreirense, estão a fazer mercados muito tabelados. E, portanto, isso é natural. E é natural também que o Marítimo, em virtude das circunstâncias que aqui já se falou, tenha-se movido no mercado, que eu acho que tem tido um certo padrão. Reparem, eu acho que ninguém duvida, e dando um exemplo da época passada, da importância que o Rafael Guzzo teve o ano passado, no meio campo da equipa, trouxe maturidade, trouxe visão de jogo, trouxe uma certa mestria na gestão do meio campo, mas o Rafael Guzzo chegou a 15 de agosto. O ano passado já ninguém se lembra. O Sim Bonzaidi, por exemplo, o Sim Bonzaidi, que foi sem dúvida uma das relações, tal como o Martin Terron chegou na última semana de julho, o Sim Bonzaidi chegou a 2 de agosto. Portanto, o facto dos jogadores chegarem em agosto não é necessariamente negativo. O importante é perceber em que índices físicos é que chegam. Muitos deles vêm já com pré-épocas feitas. Exatamente.
2: Pronto, mas isso, estamos a falar de dois jogadores. Nós estamos a falar aqui num plantel que tem nove caras novas, dos quais estão a chegar variedíssimos deles nos últimos tempos. E alguns estão para chegar, segundo se diz. Não,
7: certo,
2: quer dizer,
7: mas
2: pronto,
7: sem dúvida. Não,
2: eu percebo as condicionantes que possam ter existido.
7: Eu percebo isso. Agora, o facto de nós estarmos a discutir designadamente a questão destes nomes e o seu talento e a capacidade, eu acho que o Marítimo tem tido um perfil ao longo dos últimos anos de aposta em alguns jovens jogadores que têm trazido melhorias significativas à qualidade do plantel. Falámos do Terra o ano passado e do Sim, falamos, o Rafael Guzzo não é propriamente um jovem, já não era o ano passado, mas que trouxe sem dúvida qualidade. No ano anterior, em janeiro, o Fábio Blanco acrescentou significativamente, e há um perfil identificado sobre o qual o Marítimo tem investido. Agora, o que eu julgo que é a realidade do futebol português, e não é apenas a realidade do Marítimo, porque falava o João Luís há bocadinho bem que o Gil Vicente tinha 6, que o Nacional tinha 9, eu vou-lhe ser franca, não trocava nenhum dos 9 do Nacional por nenhum dos 5 que chegaram inicialmente ao Marítimo, fosse o Maxi Domingues, fosse o Rafael Fernandes, porque esse acrescenta valor, inclusive é o Maxi Domingues, que neste momento está lesionado, mas que foi um dos melhores jogadores em 23-24 da Primeira Liga. Portanto, isto para lhe dizer que o mês de agosto ainda é longo. O nosso campeonato, infelizmente, não vai estar resolvido, penso eu, em janeiro, com uma pontuação que nos dê a tranquilidade da manutenção, mas acredito, com os pés assentes no chão, como diz o Miguel, que será uma época difícil, mas que o Marítimo terá condições para alcançar o seu objetivo. Agora, é preciso o entrosamento, a experiência que o Mitchell traz é significativa também do futebol internacional onde andou recentemente, quer seja na Suíça, quer seja como adjunto do Ten Hag, penso que ainda na última época da Ajax e no Manchester United. Agora, naturalmente que os condicionalismos são difíceis, e lanço uma questão. Se há muitos clubes, inclusivamente os grandes, que andam a fechar jogadores no início do mês de agosto, quem estão errados são os clubes, ou é a Liga Portuguesa de Futebol que inicia um campeonato na primeira semana, quando Espanha inicia no último fim de semana de agosto, quando Itália inicia no último fim de semana de agosto e quando a Premier League inicia só na próxima semana, a meio de agosto?
2: Pois, isso é uma chamada de atenção, pode ser oportuna, mas que não é no âmbito deste programa.
7: Claro,
2: nós
7: claro,
2: não temos que nos sujeitar àquilo que existe e pronto. E,
7: claro.
2: É como é. E...
3: Posso só
2: sim, João, eu... sim. Aliás, isto é uma conversa, podem intervir.
3: Isto é um assunto bastante importante. E realmente, se não vamos dizer assim, isto é normal contratar tarde e tal, então vamos todos contratar tarde. É normal, ou seja, é normal, uma coisa normal não quer dizer que seja boa, não é? É normal é porque se repete, não é?
2: Normal porque está a acontecer.
3: E tem que se combater e fazer cada vez mais cedo. Mas a verdade é que é normal. E os nossos sócios, que são, eu digo sempre desde a altura que jogava, é o maior património que o Marítimo tem.
2: É o maior ativo da clube.
3: Não há hipótese nenhuma, nem a gente pode ganhar as taças todas que quiser daqui para a frente, que nunca vamos chegar a igualar a importância que tem a massa associativa. Mas a verdade é que os adeptos, que são os melhores do mundo, quando são adeptos, porque eles têm que ser adeptos, não podem ser gestores, o gestor não pode ser treinador, o treinador não pode ser jogador, cada um tem que fazer o seu papel. A verdade é que eles, no papel deles, não têm também tempo, porque têm a sua vida, para andar a analisar todos os detalhes e a fazer estudos sobre aquilo que são as estatísticas, quer do ponto de vista da gestão, quer do ponto de vista desportivo. Não têm esse tempo. E cabe a nós, que vimos para aqui falar no microfone,
4: passar informações e não enganar as pessoas. Enganar, porque se enganam, porque se sabe que os sócios muitas vezes não têm tempo para ver essas estatísticas e enganam-se. Há 3 anos atrás, ou 3 ou 4 ou 5, não sei se sou péssimo em termos de memória, houve um iluminado, não sei se por incompetência ou por maldade, ou as duas juntas, que resolveu dizer aos sócios que estava tarde. Estou a contratar tarde. Agora, nos anos seguintes, contrata-se nas mesmas alturas e nem era preciso ver nos anos seguintes. Nesse mesmo ano, fazendo um estudo na Primeira Liga, todos andavam a contratar na mesma altura. Agora, eu volto a dizer o meu nome, essa palavra. É normal ficar assim. Não é normal, tem que se combater e tem que ser para mais cedo. Mas quanto mais cedo, melhor. Por tudo. Mas é determinante para mim. A falha do mais cedo, para mim, em relação a isto, é o treinador. O treinador é que tinha que ser mais cedo. Se o treinador fosse mais cedo, daí para lá, se calhar, o processo também poderia ter corrido mais facilmente.
2: Não é?
4: Mas continua a ser muito difícil. E falou-se aqui em pormenores que são determinantes. Isto que o Miguel falou, que trouxe para o debate, é determinante. É que falamos com empresários, há jogadores identificados, há jogadores que têm que ser identificados o mais cedo possível. Lá estamos outra vez a falar. Tem que ser muito mais cedo. Temos que ter gabinetes de scout a trabalhar as coisas. Não podemos ir à contratação.
2: Mas nós quando, até mudamos quando o diretor desportivo, não é?
4: O diretor desportivo mudou, exatamente, mudou, sei, não, mudou. Sei, não, sei,
6: ele
4: sei,
6: sei,
4: sei, sei, não vou mudar, mas entrou um scout agora que se calhar daqui a um ano vamos beneficiar por isso, daqui a um ano, ok, entretanto tivemos que ir no mercado, e a verdade é que quando se começa a negociar, e as pessoas é preciso saberem isso, a maior parte dos empresários trava, porque eles não têm falta de clubes, eles não têm falta de clubes, eles têm oferta, e quem é que sobra? O que não tem oferta. O que não tem oferta o quê? A qualidade mais baixa. Então contrata, olha, este não tem oferta, contrata, depois temos problemas. Se quisermos chegar a um determinado nível, temos que ser competitivos nas negociações, temos que esperar mais um bocadinho, e os empresários têm o jogo na mão, por causa da tal questão. Porque os empresários têm esperança a dizer-se, não, o marido não é mau. Mas nós estamos aqui à espera, alguns têm coragem para dizer, outros disfarçam, estamos aqui à espera aqui de duas ou três coisas, e o Marítimo tem que esperar, e os clubes como o Marítimo, que não têm condições de chegar à frente e resolver o problema logo, têm que esperar. Portanto, tudo isso condiciona e faz com que as contratações vão entrando neste perigo de todas as equipas. Portanto, não vamos enganar os sócios, que isto não é uma, é mais ou menos como aquela outra máxima espetacular. Não, tem que se ganhar em casa. Tem é que se ganhar, tem é que somar pontos. Eu não quero saber, se forem fazer um estudo das equipas da Primeira Liga, os pontos que fizeram e onde é que foram e a importância desses pontos, se calhar vão ficar um bocadinho escandalizados. É preciso somar pontos, não se engana as pessoas. Claro que em casa é maravilhoso porque temos o público, o Marítimo até tem tido fora de casa também esse público, não sei se para a próxima época vamos conseguir isso, mas era espetacular, tem sido uma coisa fantástica. Mas a verdade é que temos tido esse apoio e gostaríamos que as vitórias aparecessem em casa. Daquelas a parecerem são válidas.
2: Vamos por vitórias. Nós tivemos recentemente uma boa vitória. Ganhamos o torneio Autonomia. Não sei se o senhor Aníbal viu o jogo do Marítimo. Mas viu o resumo?
5: Sim. Depois também.
2: Do que vi, o que é que lhe pareceu? Acha que se pode tirar alguma.
5: Para quem tinha feito 4 jogos de preparação e o último dos quais foi.
2: Estrela da Calheta, empatou, não é?
5: É evidente que os sócios ficaram desencantados ir à Calheta e terem empatado com uma equipa que tinha saído dos regionais. Portanto, esta vitória sobre o Nacional no torneio Autonomia, que não tem nada a ver com o torneio Autonomia.
2: Sim, de outros tempos.
5: De outros tempos. Foi extremamente importante porque restituiu aos sócios, outra postura, outro sentimento de observação, esqueceu o que tinha acontecido com a Estrela da Calheta, e para os jogadores do Marítimo também uma outra motivação que muito certamente vai ser valiosa já no próximo.
2: Claro, aumenta as doses de confiança. Claro que sim.
5: Para mim, está-se a falar de contratações de jogadores, e continuo a dizer que a melhor contratação do Marítimo continua a ser os seus sócios, porque é fantástico quando se vem a saber que o Marítimo conseguiu vender 6.700 cadeiras. Exatamente. E é fantástico também, sim, saber que o Marítimo perdia mais jogos em casa do que fora, mas que mesmo assim a massa associativa preenchia o estádio do Marítimo de uma maneira incrível e puxava. Quer dizer, o Marítimo, fala-se muito que a subida tem muito a ver com o treinador, com os jogadores. Para mim tem muito a ver com a presença maciça dos sócios em cada jogo no estádio do Marítimo. Porque eles catapultaram em determinados momentos o Marítimo para inverter até resultados.
2: Sim, e, acho, portanto, que
5: sócios, para mim, onde eu estou naturalmente, aliás, nós estamos incluídos, para mim continua a ser a peça fundamental e a melhor aquisição do Marítimo em cada época.
2: Sim, é um clube com uma grandiosidade, é por isso que somos todos do Marítimo, inequívoca. E o ano passado criou-se uma bola de neve, de facto, que foi todo esse movimento dos sócios e dos adeptos e de pessoas que a gente nem sequer esperava acompanhar o clube enfim, e a direção, os jogadores. Portanto, criou-se uma bola de neve que cresceu e que nos põe, de facto, Miguel, a gente tem que cernar e vincar bem, de facto, qual é o nosso objetivo para este ano, porque senão as pessoas vão estar à espera de coisas que não vou dizer que estavam mal habituadas, mas há que cernar e pensar no que é prioritário, não é verdade? Nós estamos numa onda, de facto, muito possível. Mas acho que os sócios aceitaram, perceberam isso quando jogamos em casa os últimos jogos, de facto, os resultados não foram aquilo que queríamos e as pessoas não tiveram uma má reação, não foi por isso que o movimento parou. Não sei se o Miguel veio o Marítimo Nacional.
6: Vi o jogo.
2: O que é que nos diz do jogo?
6: Vi o jogo como muitos maritimistas viram, também com expectativa para ver alguns reforços, para ver o Mitchell também orientar a equipa, para perceber como é que iria ser o novo, estas novas dinâmicas de jogo do Marítimo. E obviamente na expectativa de ganhar, porque os outros jogos, mesmo este que foi aqui referido, do Estrela, da Calheta, do Camacho,
2: dos
6: jogos fora, foram todos jogos à porta fechada. Portanto, eram jogos que não permitiam que os adeptos pudessem perceber aquilo que se estava a fazer dentro de campo. E eu percebo que os treinadores queiram fazer jogos à porta fechada porque não têm pressão, podem explorar soluções, podem colocar jogadores em posições que normalmente não são as suas para experimentar, pronto, faz parte. O que se viu no último fim de semana, com o Marítimo a ganhar o troféu da autonomia, vi que é preciso ainda um pouco de trabalho. Uma equipa do Nacional ligeiramente mais física e a fazer entradas um pouco ou abordagens mais agressivas perante os jogadores do Marítimo, mas isso pode até ter que ver com a minha paixão, porque já falei com alguns nacionalistas que disseram-me que era o contrário, mas eu, pelo que vi, foi os jogadores do Marítimo mais técnicos, tentando jogar, tentando criar espaços para poder jogar tecnicamente, e alguns jogadores do Nacional a cair em cima, como se costuma dizer, não dar espaço e até usar o físico para em falta para poder travar as jogadas. Mas nota-se que, como eu referi ainda há pouco, a nível de defesa gostei bastante, a nível do guarda-redes praticamente teve uma defesa no jogo todo, não percebo também quem é que poderá vir para aquele lugar, porque nós temos o Taboas, temos o Pastor e temos o Kimis, são três, ainda temos mais um, Pedro Teixeira. Portanto, vamos ter seis cinco guarda-redes, alguns vão ter que ser dispensados, ou vão para a equipa do Sub-23, mas disso a defesa parece-me bastante sólida. Se será suficiente para uma primeira liga, vamos ver. Porque o Nacional também não me parece que tenha...
2: Outros a gente pode bem.
6: Não, mas jogamos com eles, é a referência que temos, é isso que eu quero dizer.
2: Quer dizer, este Marítimo ainda foi pouco Marítimo em relação ao que vai ser, não é? Porque ainda jogaram muito poucos
6: eu espero que...
2: A gente espera que estas novas contratações sejam alguns jogadores que se imponham e que tenham lugar no 11. Não é?
6: Eu espero ver... Gostei bastante do Marítimo nos últimos 20 minutos. As substituições que foram ali operadas permitiam o Igor Julián também esticar mais um pouco na linha. Jogamos com mais profundidade, com o Guzo também a aparecer com alguma magia no meio-campo. Gostei mais, fomos mais perigosos e o Butz que teve mais oportunidades nesses 15 minutos finais, 20 minutos finais. Aspectos negativos, o árbitro ter acabado cortado uma jogada que podia ser o do Gé.
2: Sim, é inacreditável.
6: Podia ser o do Ger, não um troféu, mas não tinha que...
2: Sim, e os adeptos, a claque do Nacional a insultar
6: no meio de uma homenagem a um ex-jogador do Marítimo.
2: Foi inacreditável.
6: O Manu, que é um minuto 15, e a resposta, pelo positivo, a resposta dos maritimistas, que mantiveram-se com a sua educação, gritando, batendo palmas e gritando a plenos pulmões pelo Marítimo. Acho que isso demonstra que os maritimistas estão com o coração no lugar certo. É apoiar a equipa, sabendo que vamos ter muito sofrimento e vamos ter um campeonato duro e longo, mas também temos a massa necessária cá dentro do clube para poder dar a volta e levar isto a bom porto.
2: Assim seja. Bruno, vi o jogo?
7: Vi, sim.
2: Ficou contente, claro. Claro. Ficamos todos.
7: A gente gosta sempre de ganhar.
2: Mas ainda vimos pouco Marítimo, porque isto ainda não é o Marítimo que vai ser.
7: O que é que eu tenho a destacar? Uma equipa, como o Miguel dizia, organizada, sobretudo no setor intermediário defensivo, uma equipa com atitude, que era uma coisa que às vezes faltou neste percurso, não no ano passado, mas nos últimos anos. Uma equipa com atitude, com acerto defensivo, com um posicionamento subido, sobretudo quando a bola estava no adversário. Acho, sem dúvida, que é preciso ainda construção ao nível do meio-campo. E penso que tanto o Yellow como o Azaime, que chegaram já depois do jogo, serão elementos essenciais e entrarão no 11 de forma direta para acrescentar esse valor, o 6 e 8, na construção por dentro. De facto, o jogo esteve muito amarrado, o Nacional teve um ligeiro ascendente no início da segunda parte, mas a verdade é que as opções e as situações de perigo foram criadas no tempo do Marítimo. Gostei dos reforços que depois foram entrando, tanto do Tomás Tavares, que permitiu uma verticalidade diferente no corredor direito. E que
2: Faz
7: meio corredor e dá oportunidade ao Igor de estar mais por dentro e, portanto, criar a situação que gera, inclusivamente, o golo do Butsk. E também gostei muito dos detalhes que foram apresentados pelo Maurice Bocaye, que é um jovem que veio do Hamburgo, do alemão, que me pareceu ter porte físico para termos uma presença na área como há algum tempo já não se vê no Marítimo, porque a verdade é que nas últimas épocas, inclusivamente na época em que fomos campeões, o médio ofensivo é que foi o melhor marcador da equipa. Acho que há alguns sinais promotores, mas falta muito trabalho, falta muita alinhar de máquina, e eu penso que só lá para depois do primeiro calendário FIFA, provavelmente também de outubro, é que teremos a equipa consolidada para aqueles que são os nossos objetivos.
2: Há um período de interrupção em setembro, creio eu, até maior do que a habitual, acho que são 3 semanas, enfim. Mas, pronto,
6: Luís, depois... o próximo jogo, o jogo do Casa Pia. Pois. É um jogo importantíssimo e acho que devemos todos...
2: Já vamos falar nisso, Miguel. Já vamos olhar para o calendário. Tá. Queria antes ouvir também o João Luís muito rapidamente, se esteve atento ao jogo, se viu alguma coisa que tivesse... Sim. Quer destacar pela positiva?
4: Eu não consigo, para ter palavras muito agradáveis sobre o jogo, não é muito fácil. Foi um jogo fraco, com um resultado espetacular, porque todos nós sabemos a importância para toda a nossa estrutura do ganhar o Nacional. Eu já vivi isso por dentro.
2: E compro já 10 resultados pelos jogos.
4: Eu já vivi uma fase em que estava tudo péssimo e ganhamos o Nacional e ficou tudo maravilhoso. Portanto, isso, sei que isso tem uma importância espetacular. Portanto, era importante. O Mitchell também disse isso. O Mitchell disse: eu quero ganhar o Nacional. Ele disse isso na semana anterior.
2: Sabe qual é o sentimento?
4: Pronto, porque ele sabe, é a tal história que se falou aqui. O Mitchell é uma pessoa que conhece bem a casa e sabe a importância que isso tem. O jogo foi fraco, das duas equipas. Se isto fosse a equipa que fosse, se isto fosse o rendimento que nós íamos encontrar, que não é, nem do Marítimo, nem do Nacional, se este fosse o rendimento para o campeonato, a única coisa que eu desejava é que houvesse mais 3, 4, 5, 6 pelo país que também tivessem este nível de rendimento para a gente conseguir enganar alguém. Mas não é isso que vai acontecer. O Marítimo vai jogar muito mais, vai render muito mais. E eu acho que este jogo terá sido importante e o Mitchell devia ter ali pelo menos 2 objetivos. Um era ganhar, porque ele manifestou isso, e o outro era perceber, nas fases que está, entretanto, a trabalhar com a equipa, quais daquelas é que estavam a ser mais assemelhadas ou não. Vimos uma equipa que defende um bocadinho mais em bloco, ao contrário do ano passado, que era um bocadinho mais atrevida e que subia e que sufocava muitas vezes o adversário na sua primeira fase de construção. Neste caso concreto, vimos uma equipa um bocadinho mais fechada, provavelmente fará parte do modelo que o Mitchell vai defender, em bloco, a trabalhar, daí que não se viu o Nacional chegar à nossa área na primeira parte, ou se chegou, não sei se foi uma vez, né? Uma vez, pronto, nós também, a verdade é que nós também tivemos imensas dificuldades em chegar à frente, portanto falta isso. E eu relembro aqui uma coisa, sem ser um saudosista, de que um treinador que todos nós gostámos, tenho quase a certeza, nos lembram todos deles, o Paulo Autuori, quando chegou ao Marítimo mudou a filosofia, porque nós andávamos sempre a contar atrás centrais e internacionais e trinques e fechadoras, e ele chegou e foi o contrário. Ele disse: não, a gente vai fazer moça ao adversário. Isso, nem 8 nem 88, mas a verdade é que aprendi nesse ano que uma das melhores formas de defender é fazer moça ao adversário, porque aí para o adversário numa outra posição. Não conseguimos fazer isso na primeira parte. Fizemos nos últimos 20 minutos, mostrando uma outra característica interessante, que já o ano passado fazíamos, é quando nos apanhávamos a ganhar, conseguimos fazer determinadas coisas interessantes. O Mitchell, se calhar, também está a trabalhar isso. Acho que fizemos o gol contra a corrente do jogo, fizemos na segunda parte, onde o Nacional estava a comandar mais, mas depois de fazermos o gol, conseguimos outra vez recuperar um bocadinho desse mesmo controle e conseguimos chegar à frente, exatamente. Nem que seja com um jogo um bocadinho mais direto, mas conseguimos, e isso poderá ser importante no campeonato, porque muitas vezes vai haver jogos muito equilibrados, e quando fizermos um gol, se a partir daí passarmos a ser uma equipa perigosa, também será uma característica importante da equipa. Agora, é preciso construir todas as outras. Isto não é novidade nenhuma para o Mitchell, nem novidade para o João Gião. Qualquer um dos dois sabe que tem um trabalho imenso pela frente e que sabe que vai encontrar a Casa Pia também com muito trabalho para fazer, o Académicos de Viseu e todos eles com muito trabalho para fazer. Portanto, nessa fase de com muito trabalho para fazer, temos que começar já a recolher pontos.
2: O Mitchell era defesa e é um excelente defesa, como todos sabemos. É natural que tenha uma preocupação de construir a equipa a partir da defesa, uma defesa sólida, e depois daí partir para os outros setores do campo. E isso, de alguma forma, foi o que o Mourinho me mostrou o ano passado, não é? Porque nós tivemos um excelente guarda-redes que nos deu muitos pontos, não é? A importância de um guarda-redes num plantel, de um bom guarda-redes. E tivemos dois bons centrais, que eu acho que para a Primeira Liga, eu acho que podiam ser os centrais da Primeira Liga, enfim. Mas para a Segunda Liga, o ano passado, para aquilo que se viu, eram dois excelentes centrais. Era Aníbal. Enfim, nestes não conhecemos ainda os jogadores que chegaram mais recentemente e os que estão a chegar. Olhando, enfim, para a composição da equipa, os jogadores que já se conhecem do ano passado e dos novos, os poucos que chegaram, onde é que o senhor acha que o plantel devia ser, ainda precisa de qualquer reforço, digamos assim?
5: Eu penso que o ataque, fundamentalmente, se verifica que em todos os anos, ou nos últimos anos, há uma certa carência aí. Basta dizer-se que...
2: Sim, mas isso...
5: não me recordo o nome do...
2: Budzka. Budzka.
5: Ele foi o avançado toda a época, mas se ele se lesionava, pergunto quem é que havia altura ali para se colocar. Seria difícil. Portanto, acho que neste momento a estrutura do Marítimo está a ser bem construída. Ainda bem que o Van der Gag chegou a tempo e horas também para orientar essa constituição ou construção do plantel, mas penso que neste momento o Marítimo tem que ter algum cuidado na contratação de um bom ponta-de-lança.
2: Precisamos ainda de uma ponta-de-lança, sim senhor.
5: Na minha opinião é isso.
2: Miguel, você do que já vi, guarda-redes, íamos buscar mais um guarda-redes, não?
6: Isso é o que diz o
2: ponta-de-lança.
6: O que diz o treinador, eu tenho que acreditar naquilo que ele vê nos treinos, não é? Eu espero que, por aquilo que vi nas épocas anteriores, o ano passado vimos um jogo do Alfonso Pastor em que ele defendeu um penalti e
2: esteve bem.
6: Depois, não se pode dizer o último jogo da época que nós perdemos, não se pode dizer que tenha tido assim grande responsabilidade, não foi por culpa dele. O Taboasso também não percebo como é que ele está, porque ele
2: teve uma lesão,
6: não sei qual é o ritmo de jogo que ele tem e se isso afetou ou não. Mas o treinador diz, eventualmente temos que acreditar, não é? E aqui os avançados, se calhar um ou outro extremo,
2: nós temos,
6: e a ponta de lança, porque temos o Budzka neste momento,
2: temos o Melro, não é?
6: O Melro e o Bocai.
2: Maurice Bocai dizem que também joga a ponta de lança.
6: Bocai também é a ponta de lança, mas pode ser ala também, também pode ser extremo. Portanto, se calhar será aqui que temos de concentrar os nossos esforços.
2: O plantel, eu estava aqui a olhar para o plantel e muito rapidamente, para além dos guarda-redes, nós temos quatro centrais, não é? Romain Correia, e bons centrais, o Noah Madsen, o Ungar, que eu não sei se algum de vocês já ouvi jogar, e o Rafael Fernandes, que eu acho que promete muito. Depois temos dois para o lado esquerdo, o Ogbeta e o Paulo Henrique, dois para o lado direito, não é? O Igor Julião e o Martim Tavares. Portanto, a equipa está equilibrada, tem uma média de idades relativamente baixa. Bruno, você é provavelmente dos que estão cá, aquele que sabe mais destes reforços e do potencial que alguns venham a ter. O que é que acha que ainda faltaria, se é que pode dizer, que ainda faltaria nós reforçarmos a equipa? O ponta de lança?
7: Eu sou da opinião, mas isto vincula-me apenas e só a mim, que o Marítimo ainda precisava de algumas unidades para acrescentarem valor à experiência, designadamente guarda-redes, um ponta de lança, um extremo e um 10 para substituir a saída do Carlos Daniel.
2: Pronto, o Carlos Daniel, a saída penso que tem a ver com questões de salariais também. Ele teve uma oportunidade grande, não é?
7: Ele entra no último ano de contrato no Marítimo.
2: Tem 32 anos.
7: Tem 32 anos, é um jogador que, apesar de ser diferenciado objetivamente, nunca jogou a Primeira Liga.
2: Sim, mas no ano passado foi o nosso melhor goleador.
7: Certo.
2: Marcador.
7: Não tenho dúvidas disso, como tinha sido no ano em que...
2: Sim, mas se calhar também merecia ter esta oportunidade, não é?
7: E tem uma oportunidade de ganhar bem. Até no, penso que só os três grandes é que poderiam acompanhar do ponto de vista financeiro. Certo, e, portanto, aos 32 anos foi fazer o contrato de vida dele, e muito deu ao Marítimo, porque já é a segunda passagem que teve uma primeira ainda no Marítimo bem há uns anos. Depois, pronto, foi perceber os ares rarefeitos da montanha e regressou a casa e teve um papel preponderante, e acho que toda a gente do Marítimo é muito grato também àquilo que o Carlos Daniel produziu no último
2: ano. Foi decisivo ano passado, claro, sem dúvida. Muito bem, olhando para o calendário, não sei se vocês já viram o calendário de jogos, costuma dizer-se que todos têm que jogar com todos e, portanto, isto não interessa, mas às vezes os calendários têm alguma coisa a ver com depois o desempenho que se consegue na época, porque, enfim, às vezes a sequência de jogos... cria aqui alguns períodos difíceis. Eu diria que nós vamos abrir com o Casa Pia, como todos sabem, depois temos o Famalicão, a seguir voltamos a ter em casa o Académico de Viseu e depois vamos jogar fora com o Arouca. Portanto, temos aqui jogos que seriam, na minha opinião, são claramente para pontuar. Depois, e isto é uma situação que me preocupa, setembro, a tal época que o campeonato vai parar, nós temos aqui um compromisso que me parece perigoso. Vamos ter o Benfica em casa, depois vamos ter dois jogos fora. Enfim, isto tudo é relativo. O ano passado o Marítimo fez mais pontos fora que em casa, não é verdade? E depois recebemos outra vez o Futebol Clube do Porto. Portanto, nesta fase em que o campeonato para, temos Benfica e Porto intercalado com dois jogos seguidos fora de casa. Porquê que eu digo que isto às vezes pode ser perigoso? Porque quando não se fazem pontos, ou se fazem poucos pontos numa série de 4, 5 jogos, isto depois tem um peso até no ânimo e na moral da equipa. João Luís, o que é que me... Não sei se conheceu, se viu a sequência de jogos, o calendário do Marítimo, o que é que lhe apraz dizer? Há uma necessidade, aquilo que eu vejo é uma necessidade de entrarmos bem, de facto.
4: Sim, isso é claro, uma necessidade de entrar bem. Mas associado a uma outra máxima que eu defendo há muitos anos, e que já foi desprezado durante um tempo, havia pessoas que não gostavam desse raciocínio, mas felizmente, inclusive no Marítimo, tem isso muito presente já o ano passado, que se calhar num passado recente não foi, que se via muito a médio prazo. Não há médio prazo, há estruturas dentro do clube preparadas para ver as questões a médio prazo. Em relação a tudo o que tem a ver com jogos, só há um foco, e falou-se muito nisso o ano passado, estava na boca de cada jogador, do treinador, é o próximo jogo, esqueçam o Arouca, esqueçam o Nacional, e concentrar totalmente no primeiro jogo,
2: jogo a jogo,
4: e depois no final vemos mortos, feridos e tal, não sei o quê, recuperar tudo e atacar o jogo seguinte como sendo o jogo mais importante da época. É assim que tem que funcionar. Para este primeiro jogo, já falamos ainda há pouco, as duas equipas estão fragilizadas em relação àquilo que são as consolidações de processos e do seu modelo. Portanto, vamos tentar aproveitar isso, vamos tentar aproveitar o facto casa, o nosso público, todas essas questões, e tentar viver de jogo a jogo. Eu aproveito também, em relação à questão anterior que eu acabei não falando, que é muito mais fácil analisar uma equipa, e estamos a falar dos reforços e o que é que pode faltar mais, é muito mais fácil analisar uma equipa que se conhece na totalidade. Por exemplo, o ano passado nós poderíamos, conhecendo bem o plantel, dizer assim, este sector é mais fraco e este sector é menos forte. Agora é um bocadinho difícil, porque nós sabemos o valor dos que saíram, mas em relação aos que entraram, sim. Por exemplo, este jogo foi curtíssimo para a gente perceber, vi o Rafael, pronto, durante o jogo deu boas indicações, vamos ter que vê-lo num nível mais a sério, mais a doer. Em relação aos outros, também fiquei com boas indicações de um ao outro, achei um bocadinho estranho substituições terem sido feitas já um bocadinho na parte final, não sei se era um sinal do Mitchell, ou porque os jogadores não estão realmente em condições para jogar mais tempo, ou um sinal de que quer realmente alguma coisa diferente, e ele já falou várias vezes em relação ao guarda-redes. Eu também poderia defender, porque o Miguel disse, se o Mitchell disse, ao menos temos que acreditar, e é verdade, eu acredito sempre nos treinadores, sempre, seja lá de quem for, eu acredito sempre, depois podem dar provas que estão erradas, mas acredito que haja uma lacuna em relação à questão do guarda-redes. Mas também não nos podemos esquecer que aquele Samuel que fomos contratar ao banco, suplente. Certo. Tu sabes, eu estava no banco
2: há algum tempo.
4: E apareceu de repente. Portanto, não sabemos se o Afonso. Sentado no banco. Portanto, não sabemos se temos soluções para esse problema. Neste momento, pensando no, em relação ao ano passado, o Salmão é uma falha difícil de colmatar, mas pode estar cá dentro. Vamos esperar e acreditar nas pessoas que estão a preparar esse processo de reforço da equipa.
2: Muito bem. Temos que ser rápidos. Estamos aqui a fazer sinal que temos que ser muito, muito rápidos. Senhor Aníbal, presumo que vai estar no Marítimo Casa Pia.
5: Sim, teoricamente temos 4 jogos com equipas que são mais ou menos do nosso campeonato,
2: não é?
5: Depois apanhamos o Benfica, jogamos fora com o Santa Clara, recebemos o Porto, parece que é mais ou menos assim. O que é importante, em boa verdade, é começarmos por ganhar o primeiro jogo em casa. Essa vitória vai nos dar motivação bastante para que se vá jogar fora e como se costuma pontuar mais fora do que em casa, pois que consigamos pontuar
2: fora.
5: E pronto, esses 4 jogos primeiros que acontecem são com equipas, repito, do nosso campeonato, e há que aproveitar, dar o máximo,
2: aproveitar a pontuação máxima que se puder fazer. Muito bem, Miguel, também vamos estar lá em cima, no nosso estádio, não é verdade?
6: Eu subscrevo aquilo que foi aqui referido pelo João Luís. Nós temos que nos concentrar no
2: jogo a jogo.
6: E o primeiro, importantíssimo, é Casa Pia. Numa altura em que duas equipas estão ainda a construir plantéis, a criar rotinas, é importantíssimo conseguirmos ganhar esse jogo. E se temos uma vontade expressa dos nossos adeptos e dos nossos sócios de comprar lugares anuais para poderem estar presentes na vida nos jogos em casa da Primeira Liga, o regresso da Primeira Liga aos Barreiros, eu sei que é um mês de férias, é complicado, é num sábado de agosto, cedo, façam um esforço, vão ao estádio do Marítimo, vão apoiar o Marítimo, e se não puderem, sabendo que o lugar anual é transmissível, ofereçam lugar a alguém que possa
2: encher o estádio e apoiar a equipa que bem precisa. Bruno, alguma coisa?
7: Não há jogo mais importante do que o próximo. Começa uma grande caminhada que lutámos nos últimos 3 anos e que inicia-se da melhor maneira, com uma grande casa, com um grande apoio e, se possível, com uma vitória de maior desígnio.
2: Muito bem. Portanto, senhores ouvintes, esperemos que estamos a aproximar-nos do final do programa, esperemos que tenham gostado. Com certeza estamos todos a remar e a apoiar o nosso Marítimo, sempre, isso é inquestionável, inegociável, e portanto, oxalá tenhamos todos mais uma alegria no próximo sábado com a primeira vitória no regresso ao campeonato. Se isso não acontecer, vamos ganhar o jogo seguinte, não há aqui razões para desânimo. Temos uma equipa ainda em formação. E que nos vai dar com certeza grandes alegrias. Portanto, muito obrigado por terem estado connosco ao longo deste tempo. Muito obrigado

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1: O Evangelho de hoje mostra-nos a mulher cananeia que se aproxima de Jesus e suplica-lhe pela cura da sua filha. Apesar do silêncio inicial e das aparentes dificuldades, ela não desiste. Continua a confiar, continua a pedir e manifesta uma fé humilde e perseverante. Jesus, admirado, acaba por dizer: "Mulher, é grande a tua fé. Faça-se como desejas." E naquele mesmo instante, a sua filha ficou curada. O Evangelho ensina-nos que a verdadeira fé não desanima perante o silêncio de Deus. Há momentos em que as nossas orações parecem não ser escutadas, mas o Senhor nunca deixa de nos ouvir. Ele conhece o tempo certo e sabe aquilo de que realmente precisamos. A mulher cananeia ensina-nos a rezar com confiança, humildade e perseverança, sem perder a esperança.
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